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2: Está no ar a Voz do Brasil. As notícias do governo federal que movimentaram o país no dia de hoje.
3: Olá, boa noite.
4: Boa noite para você que nos acompanha em todo o país.
3: Terça-feira, 30 de junho de 2026.
4: Vamos ao destaque do dia. Plano Safra 2026-2027.
3: São mais de 525 bilhões de reais em crédito para ampliar a produção agropecuária e fortalecer a renda no campo.
4: Para a agricultura familiar serão destinados mais de 97 bilhões de reais.
3: Um valor recorde para incentivar o cultivo de alimentos saudáveis. Graziele Bezerra.
5: O dinheiro poderá ser aplicado em programas de crédito, seguro agrícola, compras públicas, assistência técnica e extensão rural.
4: E ainda, cúpula do Mercosul.
3: Brasil defende financiamento em obras de infraestrutura na região e combate ao crime organizado.
4: Em reunião no Paraguai, presidente Lula reforça o fortalecimento da integração entre os países sul-americanos.
6: O projeto de integração sul-americano deve estar acima de qualquer divergência ideológica.
3: Vamos falar também sobre ações de saúde para enfrentar efeitos da mudança climática.
4: A ampliação da Força Nacional vai permitir que as equipes alcancem qualquer emergência em até 12 horas. Márcia Fernandes.
7: O Brasil passará a contar com mais 8 bases da Força Nacional do SUS, distribuídas por todas as regiões do país.
3: Hoje, na apresentação da Voz do Brasil, Luciana Vasconcelos e Luciano Seixas.
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3: Mais recursos para a agricultura familiar, aquela que produz os alimentos que chegam à mesa dos brasileiros.
4: O governo do Brasil anunciou o Plano Safra 2026-2027 da agricultura familiar com um recorde de financiamento, 97 bilhões e 300 milhões de reais.
3: A repórter Graziele Bezerra acompanha o anúncio do plano neste momento e traz para a gente os detalhes ao vivo. Boa noite, Graziele.
8: Boa noite para você também, Luciano. Boa noite para Luciano e para o ouvinte da Voz do Brasil. Dos 97 bilhões de reais destinados para fomentar a agricultura familiar, mais de 85 bilhões serão destinados

0: pagar. Além de desconto de até 40% para quem pagar a conta em dia. Outra novidade é o Terra à Mesa Garantia Safra, com mais de 400 milhões de reais destinados à inclusão produtiva, adaptação climática e fortalecimento da produção de alimentos para mais de 60 mil famílias do semiárido brasileiro. O governo do Brasil também anunciou programas para melhorar a governança no campo e agilizar a regularização fundiária de imóveis rurais, públicos e privados. Devolvo para vocês, Luciano, Luciana.
1: Obrigada, Graziele, pelas informações ao vivo aqui na Voz do Brasil.
2: E para o agronegócio, o governo do Brasil anunciou um plano safra também com valor recorde.
1: São mais de 525 bilhões de reais com taxas de juros reduzidas.
2: O plano traz incentivos também para os produtores comprometidos com a agricultura sustentável.
3: O Plano Safra 2026-2027 é o maior da história destinado à agricultura empresarial. Ao todo, o governo do Brasil anunciou nesta terça-feira 525 bilhões e 100 milhões de reais em linhas de crédito para médios e grandes produtores rurais. São quase 9 bilhões de reais a mais que na safra anterior. O objetivo é fortalecer a produção agropecuária, ampliar a oferta de alimentos e manter o Brasil entre os maiores produtores e exportadores do mundo. Do total anunciado, 384 bilhões e 900 milhões de reais serão destinados ao custeio da produção e à comercialização da safra. Outros 140 bilhões e 200 milhões de reais vão financiar investimentos em irrigação, armazenagem, inovação tecnológica, compra de máquinas e equipamentos, recuperação de áreas produtivas e geração de energia renovável. O presidente em exercício, Geraldo Alckmin, disse que os números representam um compromisso do governo com a produção de alimentos e investimentos no campo.
4: Ano passado, batemos recorde de produção e a expectativa esse ano é de 353 milhões de toneladas.
3: Outra novidade é a redução das taxas de juros em linhas estratégicas de financiamento. No PRONAMP, programa voltado aos médios produtores rurais, a taxa caiu para 9% ao ano. Também houve redução em programas voltados à irrigação, agricultura sustentável, armazenagem e inovação. A expectativa é ampliar o acesso ao crédito e estimular novos investimentos no campo que já exporta e produz números recordes, disse André de Paula, ministro da Agricultura e Pecuária.
5: O agronegócio brasileiro representa hoje cerca de um quarto de toda a riqueza produzida no país. O PIB da agropecuária cresceu 11,7% o ano passado. Um entre cada quatro empregos de brasileiros está ligado ao agro.
3: O Plano Safra também amplia os incentivos para práticas sustentáveis. É mais oportunidade para quem produz, destacou o ministro da Fazenda, Dário Durigan.
6: Tivemos também os bônus que incentivam sustentabilidade no agronegócio, que podem dar um prêmio de 0,5 pontos percentuais, seja para quem tem o CAR normalizado, seja para quem adota boas práticas agropecuárias no sentido da sustentabilidade.
3: Desde 2023, o governo do Brasil tem ampliado os recursos à agricultura empresarial. Nos últimos quatro anos, foram quatro recordes, saindo de 364 bilhões para mais de 525 bilhões de reais. Reportagem Pablo Mundim.
1: Brasil, Argentina, Uruguai e Paraguai. Esses países formam o Mercosul, que reúne 73% do território sul-americano.

0: ferrovias, 750 quilômetros de linha de transmissão elétrica, 100 quilômetros de rede de saneamento básico. Estamos prontos para lançar o Fossey 2 e aumentar a contribuição brasileira com aporte de US$100 milhões anuais ao longo de uma década.
1: Na área de segurança, Lula defendeu a cooperação internacional para o combate ao crime organizado e ao tráfico de drogas.
0: Em parceria com a Interpol, estamos implementando nova iniciativa para o enfrentamento do crime organizado na América do Sul, cuja sede será o escritório regional da Interpol em Buenos Aires. O Brasil vai custear a presença de delegados dos 12 países da região na capital argentina por um ano para ampliar a coordenação no combate ao tráfico internacional de drogas e crime organizado.
1: Durante o encontro, foi aprovado o reconhecimento de meios de autenticação e identificação digital entre os países membros. Com essa medida, pessoas que moram na Argentina, Uruguai e Paraguai poderão acessar a plataforma gov.br para autenticação de documentos nos países estrangeiros, por exemplo. Para entrar em vigor, os legislativos de cada país terão de aprovar a iniciativa. Reportagem Luciana Colares de Holanda.
2: E durante a cúpula do Mercosul em Assunção, no Paraguai, o presidente Lula prestou solidariedade ao povo da Venezuela, afetado por um forte terremoto na semana passada.
3: Ele pediu um minuto de silêncio e disse que momentos como esse, com tantas vidas perdidas, demonstram a importância da solidariedade e da cooperação regional.
2: Para ampliar a cooperação humanitária do Brasil com a Venezuela, o ministro da Defesa, José Múcio Monteiro, chegou hoje à capital Caracas, onde se reuniu com a presidente encarregada do país, Delcy Rodrigues.
3: Múcio visitou também o hospital de campanha montado pela Marinha do Brasil, que é especializado em assistência cirúrgica de emergência.
2: A unidade de saúde tem capacidade para realizar cirurgias e intervenções ortopédicas sob anestesia, além de oferecer suporte avançado de vida e cuidados intensivos em até 30 leitos.
3: O ministro José Múcio Monteiro disse que o Brasil vai atuar em duas frentes. Inicialmente com apoio humanitário para o momento de emergência e posteriormente, ajudando na reconstrução do país.
4: Hoje está chegando aqui o nosso quinto KC-390, trazendo mantimentos, trazendo ajuda. E nós estamos querendo ver onde é que nós podemos ajudar mais, fazer uma coisa ordenada. Por isso que o presidente nos mandou os três, para que nós conversássemos, para ver quais as prioridades nesse momento.
2: Fim do conflito Estados Unidos e Irã e a situação do petróleo se normalizando internacionalmente, o governo do Brasil começou a retirada gradual de incentivos que tinham sido concedidos a produtores.
3: A partir de amanhã, deixa de vigorar um deles, a subvenção de 35 centavos por litro de diesel.
5: Depois de quase 2 meses de medidas para conter o impacto da crise no Oriente Médio sobre os combustíveis, o governo começa a desmontar o pacote criado durante o conflito entre Estados Unidos e Irã. Nesta terça-feira, foi anunciada a retirada de uma das medidas de apoio que estava em vigor, a subvenção de 35 centavos por litro concedida ao diesel. O desconto havia sido criado para impedir que a alta no preço internacional

0: O ataque dos Estados Unidos ao Irã levou o país persa a fechar o Estreito de Hormuz, rota por onde passa a quantidade expressiva de petróleo. A tensão elevou o preço do barril e gerou preocupação com o abastecimento mundial. No Brasil, o diesel é essencial para o transporte de cargas. Há duas semanas, Estados Unidos e Irã assinaram um acordo de paz, finalizando o conflito. Reportagem Luana Karen.
1: O Brasil está em alerta com a volta do fenômeno climático El Niño ao país.
2: As ondas de calor são apontadas como um risco a quase todo o território nacional.
1: As projeções para os próximos dois anos indicam secas severas no norte e nordeste e chuvas intensas com risco de inundações no sul.
2: O El Niño é um fenômeno climático que ocorre quando as águas do Oceano Pacífico se aquecem de forma anormal.
1: As mudanças trazem impactos diretos na saúde pública, como prematuridade de bebês e surgimento de comorbidades maternas.
2: Um estudo da Fiocruz estima que nos últimos 20 anos, 120 mil mortes estavam diretamente relacionadas ao aumento da temperatura média do planeta.
1: E para conter os impactos, o Ministério da Saúde anunciou hoje um pacote de ações para reforçar medidas de prevenção a desastres.
3: Para ampliar a capacidade de resposta do SUS aos efeitos do El Niño e de outros eventos climáticos extremos, foi anunciado um pacote de medidas nesta terça-feira. Entre elas, o Brasil passará a contar com mais 8 bases da Força Nacional do SUS, distribuídas por todas as regiões do país. Com o reforço, as equipes terão capacidade de chegar a qualquer emergência em menos de um dia. O anúncio foi feito pelo ministro da Saúde, Alexandre Padilha.
4: Com a base regional, nós vamos poder botar 47 pessoas e equipamentos em 12 horas. Então, nós estamos aumentando 20 vezes mais a nossa capacidade de pronta resposta.
3: As iniciativas incluem ainda a implantação de centros de informação em saúde e clima nas 5 regiões do país, para ajudar no monitoramento de riscos em tempo real, e o lançamento do painel nacional de calor extremo, que vai disponibilizar previsões diárias para todos os municípios brasileiros. O ministro Alexandre Padilha destacou a importância da integração entre essas informações e os dados de saúde da população.
4: Permite cada vez mais o planejamento antecipado, saber que você vai ter nos próximos 5 dias uma onda de calor e ter certeza que tem na unidade de saúde os produtos, medicamentos, a preparação para os pacientes para reduzir o risco de óbitos e de danos à saúde.
3: As medidas integram o AdaptaSUS, que prepara o Sistema Único para Emergências e propõe ações para proteger a população. Estão previstas quase 100 metas para serem executadas até 2035, com investimentos de cerca de 10 bilhões de reais. Reportagem Márcia Fernandes.
2: A lei que restringe o uso de celulares nas escolas entrou em vigor no ano passado. De lá para cá, algumas mudanças já são perceptíveis no ambiente escolar.
1: É o que aponta um levantamento do Ministério da Educação, divulgado hoje, e que mostra aumento na participação dos estudantes e na concentração durante as aulas.
5: Os dados revelam que 92% das escolas públicas e privadas da educação básica já aderiram à lei que restringe o uso de celulares nas instituições escolares. De acordo com a diretora de apoio à gestão educacional da Secretaria de Educação Básica do MEC, Anita Stephanie, a restrição segue um movimento mundial e busca o uso saudável dos celulares no ambiente escolar.
6: É um movimento mundial a questão do uso mais cuidadoso. A gente vem apoiando os municípios e os estados para conseguirem a implementação dessa lei.
5: A pesquisa também mostra os principais desafios de aplicar a restrição. 39% das escolas relatam dificuldade para conquistar a adesão dos estudantes às novas regras. 31% das instituições também dizem ter dificuldade para realizar a fiscalização contínua durante aulas e intervalos. 97% concordam que a medida contribuiu para aumentar a participação dos estudantes nas atividades pedagógicas. Segundo Kátia Schweikart, secretária de Educação Básica do Ministério da Educação, a medida é uma forma de posicionar o lugar da tecnologia no fazer educacional.
7: A lei que trata da restrição do uso de celulares, ela tenta ser uma forma da gente posicionar o lugar da tecnologia no fazer educacional, especialmente de crianças, adolescentes, mas não só, dos jovens e adultos. adultos também. E essa

0: relação dos adultos com as crianças é que ainda é o nosso maior desafio.
1: Os resultados também indicam que 71% discordam que a restrição do celular limita o desenvolvimento de habilidades digitais. Para o professor Rodrigo Alves Basílio, a medida restritiva contribui para melhorar a concentração e a socialização e também reduz conflitos e a ansiedade dos estudantes.
2: Eles tinham excesso de informação. No decorrer do tempo, eles foram aprendendo a conviver. A melhora é evidente a nível de aprendizado, a nível de concentração, a nível cognitivo.
1: Os pais também concordam que um ano depois da implementação da lei, as mudanças já são perceptíveis.
3: Tirando o celular de cena, né? Isso com certeza vai agregar em amizade, boas conversas.
4: Elas têm que ter contato com outras crianças ao vivo. Então elas só têm um ambiente escolar para se interagir.
1: Nesta etapa foram divulgados os resultados referentes à percepção dos gestores escolares. Os dados relativos aos professores serão apresentados no segundo semestre desse ano. Reportagem Thaís Antônio.
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6: Brasil abre mais de 70 mil vagas de emprego com carteira assinada em maio.
7: O destaque ficou com o setor de serviços, responsável por mais da metade dos novos postos de trabalho.
6: Resultado do novo CAGED, divulgado hoje pelo Ministério do Trabalho e Emprego.
7: Nos últimos 12 meses, o saldo é a criação de mais de 1 milhão de vínculos formais.
8: Em maio deste ano, foram criados 72.960 postos de trabalho com carteira assinada no país, de acordo com dados do novo CAGED, Cadastro Geral de Empregados e Desempregados. Os cinco grandes grupamentos de atividades econômicas registraram saldos positivos no mês, sendo que o maior crescimento foi no setor de serviços. Apesar disso, o desempenho para o mês foi inferior ao dos anos anteriores. O ministro do Trabalho e Emprego, Luiz Marinho, falou dos impactos da política internacional na economia brasileira e destacou que o Brasil tem conseguido ainda assim permanecer com resultados positivos.
9: Mas não podemos esquecer também das tarifas e do efeito guerra que criou um transtorno danado no mercado global. Felizmente, nós estamos conseguindo manter a economia positiva. Não fosse os mais em ordem de 500 novos mercados abertos, seguramente as consequências teriam sido muito, muito maior do que foi para a economia brasileira. Isso levou com que a gente consiga estar gerando empregos e estarmos no menor índice de desemprego da história do Brasil.
8: No acumulado do ano, o mercado gerou pouco mais de 767 mil novas vagas, um crescimento de 1,6%, alcançando um estoque de 47.877.000 vínculos formais de trabalho na economia. Nos últimos 12 meses, no recorte entre junho de 2025 e maio de 2026, o saldo é de 1.132.000.

0: falando de dar tempo de descanso para as pessoas. Nós estamos falando de tirar milhões de brasileiros da exaustão, de garantir que possam ter mais tempo com a sua família. Não foi por acaso que essa pauta ganhou força. Não foi por acaso que essa pauta tomou as redes sociais, tomou as ruas. É porque é uma pauta que ela significa um grito de liberdade para o trabalhador brasileiro.
1: Boulos disse ainda que o governo do Brasil está comprometido com os direitos de motoristas e entregadores que trabalham por aplicativos.
2: Os financiamentos de motos pelo Move Brasil poderão ser contratados a partir do dia 13 de julho.
1: Inscrições para o ENAMED, o Exame Nacional de Avaliação da Formação Médica, foram prorrogadas até quarta-feira, dia 1º de julho.
2: O novo prazo também vale para os pedidos de atendimento especializado e de uso do nome social.
1: As provas estão marcadas para o dia 13 de setembro.
2: O exame é obrigatório para estudantes que estão concluindo o curso de medicina e inscritos pelas instituições de ensino.
1: As inscrições devem ser feitas exclusivamente pelo sistema disponível em enamed.inep.gov.br.
2: E essas foram as notícias do governo do Brasil.
1: A realização da Secretaria de Comunicação Social da Presidência da República.
2: Com produção da empresa Brasil de Comunicação.
1: Fique agora com as notícias do Poder Judiciário e do Congresso Nacional. Boa noite.
2: Boa noite para você e até amanhã.
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5: Em cumprimento à decisão do STF, grupo criado para aperfeiçoar o sistema remuneratório da magistratura realiza primeira reunião.
6: STJ define que pensão por morte e auxílio reclusão a menores de 16 anos não retroagem se pedido é posterior ao prazo legal.
5: Trabalhadores portuários avulsos vão poder ter as horas de descanso entre uma jornada de trabalho e outra flexibilizada.
6: Boa noite, eu sou Marcela Luiz.
5: E eu sou Walter Lima.
6: O presidente do Supremo Tribunal Federal e do Conselho Nacional de Justiça, o ministro Edson Fachin, abriu hoje os trabalhos do grupo criado para aperfeiçoar o sistema remuneratório da magistratura em cumprimento à decisão do Supremo Tribunal Federal.
5: A primeira reunião foi no Conselho Nacional de Justiça, Marta Ferreira.
7: O grupo tem a atribuição de analisar questões relacionadas à remuneração da magistratura, com foco na uniformização, padronização, transparência e previsibilidade das parcelas remuneratórias, além de propor soluções normativas voltadas à superação de obstáculos identificados na aplicação do sistema constitucional de remuneração. O grupo terá prazo de 180 dias para concluir as atividades.
6: O ministro Flávio Dino, presidente da primeira turma do STF, apresentou na sessão desta terça-feira um balanço das atividades do colegiado no primeiro semestre de 2026.
5: A turma realizou 37 sessões, sendo 10 presenciais e 27 virtuais, e julgou 3.973 processos.
6: Já o ministro Gilmar Mendes, presidente da segunda turma do Supremo Tribunal Federal, apresentou um balanço dos trabalhos do colegiado durante a gestão dele, iniciada em agosto do ano passado. A sessão marcou o encerramento da presidência do decano da Suprema Corte, que será sucedido pelo ministro Luiz Fux.
5: Em 15 sessões presenciais e 42 sessões virtuais ordinárias e 4

0: morte e após a prisão no caso de auxílio-reclusão. Fora do prazo, o pagamento vai retroagir apenas à data do pedido no INSS. A ministra ainda destacou que se o fato aconteceu antes de 18 de janeiro de 2019, a norma nova não se aplica, ainda que o benefício tenha sido requerido na vigência da mudança legislativa.
1: Trabalhadores portuários avulsos vão poder ter as horas de descanso entre uma jornada de trabalho e outra flexibilizadas.
2: Diferente da contratação regular, esses profissionais se oferecem para trabalhar de acordo com a demanda nos portos. Rossini Gomes.
3: A decisão por flexibilizar a interjornada da categoria foi definida hoje no Tribunal Superior do Trabalho. Para que ocorra essa alteração, sindicatos, administradoras e o Ministério Público alinharam 8 fatores. Dentre eles, eventos climáticos, insuficiência de trabalhadores e atraso do navio. A próxima etapa é definir numa nova audiência o valor da hora extra que será pago se o portuário tiver um descanso inferior às 11 horas entre uma jornada e outra.
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1: Uma boa noite.
2: E até amanhã.
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6: Eu sou Marluce Ribeiro.
7: E eu sou Humberto Pinheiro.
6: E estes são os destaques de hoje do Jornal do Senado, que começa agora.
7: Senado começa a discutir PEC dos agentes de saúde e de edemias.
6: Comissão aprova restrição a ultraprocessados em cantinas escolares.
7: Avança a inclusão de educação financeira nos currículos dos ensinos fundamental e médio.
6: Boa noite.
7: Boa noite.
6: Refrigerantes, salgadinhos e outros alimentos ultraprocessados podem perder de vez o espaço nas escolas.
7: Avançou no Senado uma proposta que proíbe a venda e a publicidade desses produtos nas instituições de ensino e determina que as cantinas ofereçam ao menos uma opção de lanche saudável. O repórter Rodrigo Rezende explica.
8: A publicidade e a venda de alimentos ultraprocessados ou com alto teor de calorias, gordura saturada, gordura trans, açúcar livre e sal podem ser proibidas em estabelecimentos de ensino. Esse é o objetivo de proposta do senador Jacques Wagner, do PT da Bahia, aprovada pela Comissão de Educação. O projeto, relatado pela senadora doutora Eudócia, do PSDB de Alagoas, ainda aponta que as cantinas deverão oferecer para consumo, diariamente, pelo menos uma opção de lanche que contribua para a saúde dos escolares e que valorize a cultura alimentar local. Para a doutora Eudócia, essa é uma questão que envolve saúde, aprendizagem e qualidade de vida dos estudantes.
9: Porque não adianta o PNAE estabelecer com nutricionistas, com colegas que têm responsabilidades de promover a alimentação saudável nas nossas crianças e adolescentes e, de uma forma contrária, nós temos dentro dessa escola cantinas que vendem alimentos que não são saudáveis.
8: As cantinas ainda deverão disponibilizar, pelo menos, uma opção de alimento ou preparação e uma opção de bebida aos estudantes que tenham necessidades alimentares.

0: Infraestrutura, que segue para a votação no plenário do Senado. O relatório foi lido pelo senador Humberto Costa, do PT de Pernambuco.
1: Em um país marcado por elevados índices de endividamento das famílias e por uma cultura em que o diálogo sobre finanças permanece com frequência um tabu nos diversos ambientes, inclusive o doméstico, a escola assume papel relevante na disseminação de competências financeiras básicas.
0: Pelo projeto, a educação financeira fica incorporada à Lei de Diretrizes e Bases da Educação Nacional como um tema transversal. Isso significa que não vai ser criada uma disciplina específica, mas o assunto vai ser tratado de forma articulada em outras matérias do currículo.
2: O senador Humberto Costa, do PT de Pernambuco, criticou o excesso de publicidade das bets durante as transmissões da Copa do Mundo. Segundo ele, a divulgação intensa das apostas esportivas incentiva os jogos de azar, com impactos negativos, especialmente para crianças e adolescentes. O parlamentar também citou a investigação aberta pela Secretaria Nacional do Consumidor sobre a publicidade das empresas durante o torneio.
3: Humberto Costa defendeu regras mais rígidas para o setor e lembrou que apresentou um projeto de lei que prevê o aumento da idade mínima dos apostadores para 21 anos, limites à publicidade e medidas para evitar o superendividamento. A proposta está em análise na Comissão de Transparência e Defesa do Consumidor.
4: A paixão pelo esporte, pelo nosso futebol, não pode ser associada e confundida com esse câncer social que são as apostas promovidas pelas bets.
2: Na mesma linha, o senador Eduardo Girão, do Novo, do Ceará, defendeu regras mais rígidas para as plataformas de apostas esportivas e afirmou que apoiaria uma proposta para proibir as bets no país.
3: Segundo ele, os prejuízos envolvem endividamento, problemas de saúde mental e impactos sobre as famílias.
5: É um assunto que transcende muito eventuais divergências do campo da direita, da esquerda, contra governo e a favor do governo. É humanidade. Se o governo Lula fizer a proibição, encaminhar um projeto para proibir, eu sou o primeiro a votar e parabenizar o presidente por esta medida.
2: Os soldados da borracha, trabalhadores recrutados para extrair látex na Amazônia durante a Segunda Guerra Mundial, podem passar a receber um abono natalino.
3: O benefício foi aprovado pela Comissão de Assuntos Econômicos em decisão terminativa. Se não houver recurso para análise no plenário, a proposta seguirá para a Câmara dos Deputados. A repórter Marcela Cunha traz mais informações.
6: A proposta beneficia os seringueiros recrutados pelo governo brasileiro para trabalhar na Amazônia durante a Segunda Guerra Mundial, na extração de látex. Eles já têm direito a uma pensão de 2 salários mínimos por mês e passariam a receber em dezembro uma espécie de 13º no mesmo valor. Para o relator, senador Alan Rick, do Republicanos do Acre, a medida corrige uma desigualdade, já que o bônus de fim de ano só era pago aos pracinhas, os militares que lutaram em campos de batalha na Itália.
7: O seringueiro tinha que sair com seu terçado, de madrugada com a sua poronga na cabeça, que era a lanterna do seringueiro, com a sua espingarda para se proteger das onças e dos outros bichos. Eles se esforçaram, lutaram para produzir a borracha para o esforço de guerra do Brasil na Segunda Guerra Mundial.
6: Entre 1943 e 1945, cerca de 60 mil brasileiros, principalmente jovens do Nordeste, foram levados para a Amazônia para produzir borracha para os aliados. O autor da proposta, senador Confúcio Moura, do MDB de Rondônia, disse que o impacto financeiro da medida é inferior a R$1.500.000 por ano.
2: E o Senado Federal iniciou hoje as discussões sobre a proposta de emenda à Constituição que estabelece o direito à aposentadoria diferenciada aos agentes comunitários de saúde e aos agentes de combate às endemias.
3: A PEC ainda regulamenta o vínculo funcional da categoria. Repórter Douglas Castilho.
8: Na prática, a proposta estabelece a idade mínima de 57 anos para mulheres e 60 anos para homens, condicionada à comprovação de 25 anos de tempo de contribuição e de efetivo exercício profissional, com regras de transição para os agentes que já ingressaram no serviço público ou estejam em atividade. O texto também assegura a estabilidade, vedando a contratação temporária ou terceirizada especializada desses profissionais, salvo na hipótese de emergências em saúde pública. O relator da proposta, senador Irajá, do PSD do Tocantins,

0: ressaltou a importância da PEC, relembrando a atuação dos agentes na pandemia de Covid-19.
1: Se não fosse a atuação dos nossos agentes de saúde, nós teríamos ultrapassado a casa de milhões de brasileiros que teriam morrido naquela tragédia. Sem contar o trabalho dioturno que os agentes fazem, a saúde preventiva nas famílias.
0: O texto determina ainda que a União prestará assistência financeira aos estados e municípios para compensar o aumento das despesas com essas aposentadorias. O senador Irajá chegou a propor um rito especial para a votação, em que a decisão final seria tomada hoje. Mas o presidente do Senado, a quem cabe a última palavra, ponderou que o rito tradicional seria o mais indicado, mantendo a discussão em 5 sessões de primeiro turno e mais 3 em segundo turno e 2 votações.
2: E seguiu para a sanção presidencial o projeto que autoriza a venda e o uso de sprays de pimenta para a defesa pessoal de mulheres. A proposta também cria um Programa Nacional de Capacitação sobre o uso do item e os limites da legítima defesa.
3: Mulheres maiores de 18 anos poderão adquirir o spray e adolescentes de 16 a 18 anos com a autorização dos responsáveis. O texto seguiu para a sanção presidencial. Mais detalhes sobre esse projeto você acompanha ao longo da programação da Rádio Senado.
2: Edição de Paula Groba e trabalhos técnicos de João Lira, o Jornal do Senado fica por aqui. Acompanhe agora as notícias da Câmara dos Deputados. Boa noite.
3: Boa noite e até amanhã.
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5: Comissão aprova série de atividades para informar população sobre fibromialgia.
6: Relator de propostas sobre faturamento dos microempreendedores individuais quer incluir reajuste automático anual no texto.
5: E aumento do faturamento dos MEIs deve ser debatido pelo plenário.
6: Boa noite. Aprovada a proposta que estabelece atividades para conscientizar a população sobre fibromialgia. A repórter Paula Bittar acompanhou a votação e explica mais sobre essa doença e o texto aprovado.
7: A Comissão de Constituição e Justiça da Câmara aprovou uma proposta que cria ações de conscientização sobre a fibromialgia. A fibromialgia é uma síndrome que se caracteriza por dores generalizadas, principalmente na musculatura. Também pode causar fadiga, distúrbios no sono, alterações de memória e atenção. Ansiedade, depressão e alterações intestinais podem ainda acometer os pacientes. Segundo a Sociedade Brasileira de Reumatologia, a doença é relativamente comum e afeta cerca de 2 a 3% da população brasileira. A incidência é maior em mulheres entre 30 e 50 anos. A proposta insere as ações na lei que criou o Dia Nacional de Conscientização e Enfrentamento da Fibromialgia, comemorado anualmente em 12 de maio. O texto aprovado estabelece que durante o mês de maio será realizada a campanha Maio Roxo de conscientização sobre a fibromialgia. A campanha incluirá, entre outros pontos, a publicação de informações em redes sociais e sites em linguagem simples e acessível sobre dor crônica, fibromialgia, direito a tratamento adequado, acesso à assistência farmacêutica e benefícios de práticas integrativas e complementares e o incentivo à educação continuada para profissionais de saúde, com foco no atendimento humanizado, no diagnóstico precoce e no tratamento adequado. Durante a discussão do texto na comissão, o deputado Pompeu de Matos, do PDT do Rio Grande do Sul, ressaltou o caráter silencioso da fibromialgia e a necessidade da tomada de ações.
8: Essas pessoas não estão sozinhas. A doença é silenciosa, mas nós estamos

0: As propostas que buscam acabar com o auxílio reclusão e as saídas temporárias e cobram o endurecimento de leis penais.
1: Na opinião de delegado Palumbo, a segurança pública eficaz exige a união dos três poderes, o fim das audiências de custódia e o apoio às guardas municipais. Para ele, a falta de punições rigorosas penaliza diretamente o trabalhador, que fica exposto à violência urbana diariamente.
0: Ranieri Paulino, do PL, lamenta a morte do engenheiro civil Rubens Fernando da Costa Filho, morto a tiros em Guarabira, na Paraíba. O deputado presta solidariedade aos familiares e amigos da vítima e defende a rápida apuração do caso pelas autoridades competentes.
1: No entendimento de Ranieri Paulino, o episódio reforça a necessidade de promover a cultura da paz e o enfrentamento de todas as formas de violência. Segundo o parlamentar, o caso mobiliza a população paraibana em torno do pedido por justiça.
2: Relações Exteriores.
0: Helder Salomão, do PT do Espírito Santo, critica declarações e iniciativas atribuídas a integrantes da família Bolsonaro nas relações com os Estados Unidos. Ele alega que medidas como a defesa de tarifas sobre produtos brasileiros e ataques ao PIX contrariam a soberania do país.
1: Helder Salomão sustenta que representantes públicos devem priorizar a defesa dos interesses do Brasil nas relações internacionais. Segundo o parlamentar, a atuação política deve estar voltada à proteção da economia nacional e ao fortalecimento das instituições brasileiras.
0: Chico Alencar, do PSOL do Rio de Janeiro, presta solidariedade à população da Venezuela afetada por um terremoto. O deputado defende a mobilização da comunidade internacional para apoiar os milhares de atingidos.
1: Chico Alencar também exalta a assistência do Brasil ao país vizinho e acrescenta que a cooperação internacional tem função importante na reconstrução das áreas afetadas. Segundo ele, a solidariedade deve orientar a resposta a qualquer crise humanitária.
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2: Transportes.
0: Nas palavras de Jorge Araújo, do PP da Bahia, as obras de mobilidade urbana e serviços públicos do governo estadual não têm atendido às expectativas da população. O deputado cita a implantação do VLT de Salvador e reclama da demora na conclusão do projeto.
1: Jorge Araújo também aponta problemas nas áreas da saúde e da infraestrutura rodoviária da Bahia. Segundo o parlamentar, é necessário ampliar os investimentos para melhorar o atendimento na rede pública de saúde e as condições das estradas que cortam o estado.
0: Ricardo Maia, do MDB, celebra a liberação de R$66 milhões para a construção do primeiro viaduto do sertão da Bahia, viabilizada pelo DENIT, e que vai ligar Heliópolis a Cícero Dantas. Segundo ele, a obra reforça o compromisso do Executivo Federal em melhorar a vida das pessoas.
1: Ricardo Maia também anuncia a entrega de um hospital de câncer em Alagoinhas e de vans de saúde para as cidades de Fátima, Ribeira do Pombal, Tucano e Jeremoabo. Os repasses têm origem nas emendas destinadas pelo parlamentar para socorrer pequenos municípios baianos.
0: Durante viagem ao norte e noroeste de Mato Grosso, Rodrigo Dazaeli, do PL, relata que cidadãos apontaram dificuldades em vários setores. Entre elas, ele cita que a condição ruim das rodovias atrapalha a logística e impede o desenvolvimento regional.
1: Rodrigo Dazaeli também cobra maior agilidade na liberação de licenças ambientais para

0: anúncio de mais de 520 milhões de reais em publicidade e propaganda, afirmando que o investimento visa mascarar a falta de resultados do governo positivos nas áreas de segurança pública e saúde.
1: Em sua leitura, o Brasil passa por uma instabilidade tributária e sofre um desgaste crescente no cenário internacional. De acordo com Messias Donato, o setor produtivo, especialmente o agronegócio, também está desamparado, resultando em impactos negativos para a economia nacional.
0: Pastor Henrique Vieira, do PSOL do Rio de Janeiro, questiona o patrimônio do líder religioso Edir Macedo e a expansão de seu grupo empresarial. Para o deputado, é necessário acompanhar a apuração sobre possíveis irregularidades e garantir transparência na gestão desses recursos.
1: Segundo o pastor Henrique Vieira, o crescimento de conglomerados econômicos ligados a instituições religiosas exige fiscalização. Ele afirma que a defesa das investigações não representa um ataque à fé, mas uma forma de preservar a credibilidade das instituições religiosas.
0: Bom Gás, do PT do Rio Grande do Sul, defende a proibição das bets no Brasil, sob o argumento de que as apostas online podem levar ao vício e ao endividamento das famílias. O deputado lembra que a chamada ludopatia é reconhecida pela Organização Mundial da Saúde como um transtorno.
1: Bom Gás aponta que proposta apresentada pela bancada do PT proíbe a oferta, a promoção e a exploração de apostas de cota fixa no país. Ele explica que o texto também prevê o bloqueio de acessos, a remoção de aplicativos e a interrupção de fluxos financeiros ligados às bets.
0: Jorge Guetem, do Republicanos de Santa Catarina, defende a atualização dos limites de faturamento do MEI, das microempresas e das empresas de pequeno porte. Para ele, a defasagem da legislação tem levado empreendedores a perderem benefícios mesmo sem aumento real de renda.
2: O limite de faturamento do MEI permanece congelado em R$ 81 mil reais desde 2018. Nesse intervalo, a inflação corroeu significativamente o poder de compra do empreendedor brasileiro. Em termos reais, muitos faturam praticamente o mesmo que faturavam anos atrás, mas são tratados pela legislação como se tivessem enriquecido. Atualizar esse teto não significa criar privilégios. Significa apenas restabelecer o valor real originalmente previsto para essa categoria.
1: Jorge Guetem acredita que a proposta facilita a transição entre regimes tributários, amplia a possibilidade de contratação e reduz a informalidade. Ele também argumenta que a medida fortalece o empreendedorismo, estimula a geração de empregos e diminui a burocracia.
0: E o deputado Jorge Guetem também participou de um encontro no Ceará em que representantes do setor produtivo defenderam o reajuste automático anual do MEI. O repórter Murilo Souza acompanhou o evento que fez parte do programa Câmara pelo Brasil.
3: Representantes do setor produtivo cearense defenderam a criação de um mecanismo de reajuste automático para o teto de faturamento do microempreendedor individual, o MEI. A proposta foi apresentada durante seminário promovido em Fortaleza pela Comissão Especial da Câmara dos Deputados, que analisa o aumento do limite anual de faturamento da categoria. Hoje, o teto é de R$ 81 mil reais por ano e está congelado desde 2018. Para empresários e entidades, a falta de atualização pela inflação prejudica milhares de pequenos empregos e pode estimular a informalidade. O relator da proposta, deputado Jorge Guetem, do Republicanos de Santa Catarina, afirmou que vai incluir no parecer um mecanismo de correção anual do teto do MEI. Segundo ele, já existe entendimento com o governo para elevar o limite de faturamento de R$ 81 mil reais para R$ 130 mil reais por ano e permitir a contratação de mais um funcionário. Jorge Guetem também anunciou que o relatório vai prever uma medida para reduzir os impactos

0: O faturamento dos MEIs deve ser debatido pelo plenário da Câmara. Uma proposta do Executivo sobre o tema foi entregue pelo presidente Luiz Inácio Lula da Silva ao presidente da Câmara, Hugo Mota, ontem.
1: A entrega da proposta ocorreu durante encontro no Palácio do Planalto. Segundo Mota, o texto do governo amplia o limite do MEI para R$ 110 mil já no próximo ano e R$ 140 mil em 2028. O aumento pode ser debatido em comissão geral no plenário amanhã. A repórter Silvia Munhato tem as informações.
2: O presidente da Câmara, deputado Hugo Mota, do Republicanos da Paraíba, anunciou a pauta do plenário para esta semana, ainda sem alguns projetos que ele considera importantes, mas que dependem de acordo entre os líderes partidários.
3: Porque nós queremos votar o projeto que aumenta o valor de faturamento dos MEIs, dos microempreendedores individuais, nós queremos votar o projeto que regulamenta a inteligência artificial, nós queremos votar o projeto da misoginia e tantos outros temas que são muito importantes e de interesse das bancadas aqui da casa.
2: A correção dos limites de faturamento de pequenas empresas vem sendo negociada com o governo, mas deve entrar no debate de plenário em sessão solene, em homenagem ao Dia das Micro e Pequenas Empresas, marcada para quarta-feira. Já o projeto que punha misoginia ou ódio contra mulheres não tem consenso entre os líderes, como explicou o líder da oposição, deputado Cabo Gilberto Silva, do PL da Paraíba.
4: Primeiro que o texto aprovado no Senado Federal está péssimo em vários pontos. E posteriormente não foi atendida às solicitações da bancada feminina da oposição e nesse tema, obviamente eu como líder da oposição tenho que obedecer estritamente a elas e daí não teve acordo.
2: A deputada Talíria Petrone, do PSOL do Rio de Janeiro, vice-líder do PSOL, diz que a oposição quer penas mais específicas para o crime de misoginia, com garantias para a liberdade religiosa.
5: A Constituição já prevê liberdade religiosa, então, mas há um desejo da bancada da extrema-direita em especial de garantir, no meu entendimento, a liberdade para agredir mulheres. Porque nem no âmbito das igrejas, nem no espaço de culto, é possível agredir mulheres. Isso não é um tema de esquerda ou direita, é um tema que tem a ver com dignidade das mulheres brasileiras.
2: A pauta do plenário para esta terça-feira conta com um requerimento de urgência para o projeto que reduz a área de proteção ambiental da Baleia Franca, em Santa Catarina. Entre os projetos estão o que institui o Programa Nacional de Assistência Integral às Pessoas com Epilepsia, e o que autoriza a instalação em todo o território nacional de câmeras de reconhecimento facial nas estações ferroviárias e rodoviárias. Outro projeto amplia o controle sanitário e as punições para fraudes e publicidade enganosa em torno dos suplementos alimentares. Também pode ser votado o projeto que trata do tempo máximo de espera para atendimento de crianças e adolescentes no sistema de saúde. O plenário ainda pode votar uma proposta de emenda à Constituição que permite que a entidade de representação de municípios de âmbito nacional possa propor ação direta de inconstitucionalidade e ação declaratória de constitucionalidade. Da Rádio Câmara de Brasília, Silvia Munhato.
0: As informações sobre o resultado das votações de hoje estarão na edição de amanhã.
6: Campanha pelo fim da violência contra as mulheres. A mulher vítima de estupro tem direito à assistência médica e aos medicamentos necessários para o tratamento das doenças sexualmente transmissíveis, inclusive a AIDS. Ela também tem direito à pílula do dia seguinte e, caso engravide, pode pedir a interrupção da gravidez. Os serviços públicos de atendimento, como postos de saúde e delegacias,

0: 8 de junho. Na avaliação do parlamentar, o evento contou com o maior público já registrado e se consolidou como a maior festa do sul do Maranhão.
1: Aloysio Mendes agradeceu a recepção que recebeu na cidade, elogiou a gestão municipal pela organização da festa, cumprimentou as lideranças regionais presentes e reforçou que vai continuar apoiando o município para manter o alto padrão das festividades e o desenvolvimento local.
0: Termina agora o jornal Câmara dos Deputados, produzido pela Rádio Câmara, com trabalhos técnicos de Everson Urani e apresentação de José Carlos Andrade e Paula Bittar. Boa noite.
1: Uma ótima noite para você. A Voz do Brasil volta amanhã.
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Caçula 93, boa noite. Está no ar mais uma edição do Clube dos Românticos. Hoje, terça-feira, 30 de junho de 2026. Eu sou Valdir Moreira, muito prazer. Vamos juntos viajar rumo ao planeta coração, ao mundo das emoções, nessa mesma emoção, ouvindo o melhor da música no seu rádio. Para você viajar

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0: Tudo certo por aqui, tudo as Pampas, Caçula 927, Clube dos Românticos, mais uma vez no seu rádio, terça-feira linda, maravilhosa. Vamos seguindo rumo ao planeta coração, ao mundo das emoções, Clube dos Românticos, de segunda a sexta-feira, começando às 21 horas aqui na Caçula 96.9, frequência modulada, onde a gente faz muito mais gostoso. 67 9149 8282, mensagem chegando por aqui. Quem é que quer falar com a gente? Valdir. Boa noite, Valdir. Quero matar a saudade com Roupa Nova, um sonho a dois, assinado Wagner de Andradina, São Paulo. Ô, Wagner, achei aqui uma parceria com Joana, Roupa Nova, Joana, um sonho a dois, tá bom? Fernando Silva mandou um positivo aqui só para confirmar a audiência. Muito obrigado, Fernando. Bom trabalho para você. Mais um rebelde aí na puxa do Palito Doce, na região de Tupi Paulista. Muito obrigado. Boa noite, meu amigo Valdir. Tudo bem com você? Tudo ótimo. Estamos te ouvindo. Tá com a música do Rolly Grenze, assinado Rottweiler Benante. Muito obrigado, Rottweiler. Boa noite para você também. A nossa amiga Eunice, lá de Fortaleza, está na audiência todas as noites. Lindona, beijos para você. Quero ouvir Glenn Medeiros, Nothing Gonna Change My Love For You. Nada vai mudar o meu amor por você. Uau, hoje ela está apaixonada, hoje ela está rebelde. Obrigado, Eunice. Essa rebelde aqui, ela sumiu, viu? Acho que a casa cai pro lado dela, de vez em quando ela dá uma sumida. Tânia, a menina do Iá, boa noite.
1: Oi, meu amigo Valdir.
0: Ih, tá morrendo, viu?
1: Boa noite.
0: Tá com sono.
1: Tudo de bom, espero que você esteja bem.
0: Animadíssimo.
1: E que Deus abençoe você, seu trabalho, sua vida, que abençoe todos nós.
0: Certo.
1: Eu quero pedir a música do KLB.
0: Qual?
1: Vai ser por nós dois.
0: Certo.
1: Ofereço para mim, para meu marido Genivaldo, para você.
0: Ah, muito obrigado.
1: Para todos da rádio que estiver em sintonia. Para Clarinda, para Ana Lelis. Ana Lelis, para.
0: Sumiu a Ana Lelis agora.
1: Rosângela, para Carlinda, para Cleusa Garcia. E para o meu primo Debrair. Para todos gostarem da música.
0: Ah, então tá bom.
1: Um abraço.
0: Obrigado, Tânia. Boa noite. Tudo de bom. Tem mais mensagem. Boa noite, Valdir. Gostaria de ouvir a música Sonho por Sonho, assinado

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0: Sensacional, lá das antigas, lindos e maravilhosos anos 80, 1986, Carly Simon, Come Now and Again, antes Vandos, Deus te proteja de mim.
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0: Caçula 10, 9h59. Tudo certo por aqui, Valdir, tudo às pampas, tudo nos conformes, suave na nave rumo ao planeta coração.

Até a zero hora, o melhor da música romântica no seu rádio. Vem pra cá, fica à vontade, a casa é sua. Aqui a gente faz mais gostoso e o sucesso não para. Que tal matar a saudade com Hit, A Vida Tem Dessas Coisas, de 1983 a anos 80, a melhor década musical de todos os tempos.

Simplesmente magnífica, linda canção de Elton John, Whisper, lá das antigas. E antes Lionel Richie e Shania Twain, Andras Love, Roberto Carlos e Erasmo Carlos, Sentado à Beira do Caminho, e lá em cima Hit Transas. Caçula 10h22, boa noite. É o nosso querido e apaixonante Clube dos Românticos. Noite linda, abençoada. Terça-feira, dia 30 de junho de 2026. Que venha julho, estamos prontos para você. Vamos prosseguindo. Valdir, tem mensagem chegando por aqui. 91498282 indique a sua, manda para quem você quiser. A música linda é aqui no Clube dos Românticos, Caçula FM 96.9. Sintoniza aí. Quem está com a gente? A Rebelde. A nossa amiga Elaine Rebelde, lá do bairro Vila Piloto. Muito obrigado, Elaine. Tudo de bom pra gente. Gente boa, viu? Só tem um defeito, palmeirense. Então, vai ouvir agora e matar saudade com essa música, viu, Elaine? Receba aí, Rod Stewart, Every Beat of My Heart, Cada Batida do Meu Coração. Uau!

Mais uma lá da década de 80, 1986, Roberto Carlos, Amor Perfeito. Uau! Caçando a 10h36, Clube dos Românticos, segue a nossa viagem pelo musical até a zero hora. Pode indicar a sua, manda para quem você quiser, oferece para quem você gosta. Clube dos Românticos, a gente faz muito mais gostoso do que não fazemos por fazer. Quero mandar beijos e abraços para nossa amiga Lúcia, lá do bairro Santos Dumont, na audiência. Obrigado, lindona, tudo de bom para você. E hoje ela faz aniversário. Comemorando os seus altos dos 37 anos, lindona, parabéns para você. Muitos anos de vida, receba aí todo o carinho do Clube dos Românticos e também do seu amigo Valdir Moreira. Forte abraço para você, muitos e muitos anos pela frente. E receba essa canção aqui, que eu escolhi exclusivamente para você. Receba aí, é de coração para coração.

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Dose dupla com Fábio Júnior. Essa aqui é de 1979, 20 e poucos anos. E antes ouvimos Pareço Menino. Caçula 11:23, boa noite. Temperatura 23 graus aqui na Morada da Capivara.

0: nos arremete aos melhores momentos, às melhores lembranças. Então vamos lá de Take My Heart. Grande abraço. Eu e Isildo aqui da Capitar.
1: Obrigado, viu?
0: Saudaciones, Paraguaia. Saudaciones, Mexicana.
1: Aí sim.
0: Viva Brasil.
1: Tamo junto. Obrigado, viu? Não entendi quase nada, mas obrigado.

Saudade, quanta saudade das antigas. Alice Cooper, I Never Cry. Antes, Michael Bolton, I May Love You Woman. Billy Preston, I Am Never Gonna Say Goodbye. Elvis Presley, Always On My Mind. Lá em cima, James, Rick James, Ebonier. Caçula 11:54. Caros amigos, é o final de mais um Clube dos Românticos, é o final de mais uma viagem pelo mundo musical. Eu fico por aqui, mas eu prometo voltar amanhã, tá bom? Obrigado a você pela sua audiência, pela sua presença. Ótima noite pra você. Dois abraços, até amanhã. Tchau, tchau. Pra fechar a noite, tem roupa nova. Os corações não são iguais.

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0: catequético, né? É, Sagrado Coração de Jesus. Margarete Lopes aí fazendo o convite pra galera que tá na audiência aqui do nosso Acorda MS, hein? Abração especial pra todos vocês aí, pessoal da comunidade Nossa Senhora do Carmo, hein? Eita, coisa boa!
1: Mas apesar do tempo já passar...
0: Vem pra Vivi, alô Vivi! Vivi Lima lá do Jardim Alvorada, oferecendo também toda a programação da nossa 96 Caçula FM, lá pros seus filhos Carol, Gabriel, pra sua amiga Leo, pra Idene, pra Fátima com N, pro expulso da Idene, pro Marquinhos também, um ótimo dia pra você, obrigado, viu? Alexandre Garcia, mais uma vez, um abração especial pra você, o grande amigo popular Cavalgada, hein? Pra Erika, nosso amigo Éder Nogueira, também mais uma vez, um abração especial, obrigado, hein? Fiquem todos na paz de Deus, que Deus abençoe sua quarta-feira. Beijão pra minha mãezona também, meu irmão Nenezão, Dirceu, alô Arceu, meu irmão Denir, também um beijo pra você, minha irmã Aparecida, toda a família, a esposa Cidinha. 6:30 agora, hein? 6:30 agora vai ter aí pra você o Jornal da Caçula com muitas informações, hein? Pra você já ficar bem informado nesta quarta-feira, viu? Um beijo no coração, Deus abençoe todos vocês e até a tarde assim, se Deus nos permitir, a partir das 15 horas com a nossa Hora do Cowboy. Tamo junto, é nóis! Valeu, galera. Beijo no coração de todo mundo aí.
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1: Olá, Três Lagoas, bom dia. Agora são 6 horas e 34 minutos. 6 e 34. Hoje é quarta-feira, 1º de julho do ano de 2026. Já estamos em mês novo, pessoal. Eu sou Rafael Oliveira e este é o Jornal da Caçula. Você confere comigo agora o que é destaque, o que é notícia na edição de hoje. Saúde alerta, mosquito da dengue continua ativo e mantém risco em Três Lagoas. Estado faz a maior entrega da história e investe mais de 176 milhões para a segurança nos 79 municípios. Educação de Mato Grosso do Sul bate recorde histórico e alcança índices melhores da rede, segundo o MEC. E Três Lagoas se prepara para mutirão da saúde, capacidade de até 15 mil atendimentos especializados. E daqui a pouco, nos nossos estúdios, nós vamos receber o nosso amigo Ruberley Vansan. Ele que é do Senai, aqui de Mato Grosso do Sul, e vem falar com a gente em nossos estúdios sobre o projeto Primeiros Passos, além também dos cursos e tudo que é oferecido pelo Senai em Três Lagoas. Essas e outras notícias você acompanha a partir de agora, aqui no seu Jornal da Caçula.
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1: Você já sabe, viu? facebook.com/96caçulafm. Tem também o nosso portal de notícias www.radiocaçula.com.br. Aplicativo Caçula FM. Tem também o nosso WhatsApp 67991498282. Você pode mandar sua mensagem por lá, sua denúncia, sua solicitação de pauta, tudo o que acontece em Três Lagoas e nossa região a partir de agora, iniciando este mês novo, né? Mês de julho, novo mês aí batendo a porta. Esperamos que seja bom para você, quanto é também para nós aqui, claro, nesse mês novo aí. Junho foi embora, agora é mês de julho, mais um mês iniciando aí, já na largada para o final de 2026. 2026 já tá indo embora, né? Já tá se despedindo. E é claro, então, nós vamos trazer para você tudo que é destaque aqui na cidade e na região no dia de hoje. Vamos falar daqui a pouquinho sobre futebol, porque daqui a pouco nós vamos falar de Copa do Mundo. O Brasil já tem adversário definido, que vai enfrentar aí no próximo domingo. É, o pessoal aí tá com medo, o pessoal também esperançoso, né? É a Dinamarca de Haaland, domingo. O Brasil vai ter um desafio grande pela frente. Daqui a pouquinho nós vamos falar para você na nossa parte aí do futebol. Vamos falar também sobre educação. Mato Grosso do Sul tem um dos melhores índices da rede estadual, segundo o Ministério da Educação. Número bom que reforça aí os trabalhos realizados aqui em nosso estado. Daqui a pouquinho para você na nossa edição de hoje. E também vamos falar sobre o mutirão da saúde. Mutirão esse que vai levar atendimentos para as pessoas que mais precisam e pretende aí, né? Uma das intenções é zerar a fila de atendimentos aqui da saúde em Mato Grosso do Sul. Daqui a pouquinho nós vamos falar sobre este assunto na nossa edição de hoje do Jornal da Caçula. Falando em saúde, eu inicio trazendo para você informação sobre um pequeno problema, né? Que

que acometem um determinado tipo de público aqui em nosso país, principalmente aqui em Três Lagoas. Eu não sei se recorda, nós tivemos aí alguns óbitos em Três Lagoas. Teve até um período, não vou me recordar muito bem, que nós tivemos aí um número muito grande de óbitos aqui em Três Lagoas e que chamou a atenção principalmente da população em relação ao cuidado, né? Em relação aí a o que fazer para combater esse mosquito. E continuando trazendo para você essa informação, apesar aí do número de casos estar baixo aqui em nossa região neste ano de 2026, a Secretaria Municipal de Saúde destaca que o frio não interrompe o ciclo de reprodução do mosquito, só reduz a velocidade de seu desenvolvimento, mantendo o risco aí de infestação em diferentes regiões da cidade. O Alcides Ferreira, que é o nosso amigo coordenador do setor de endemias aqui de Três Lagoas, ele ressalta que enquanto houver recipientes com água parada, o mosquito vai continuar encontrando condições favoráveis para a sobrevivência e principalmente aí, durante um período até que nós estamos agora, né? Um período aí de temperaturas mais frias e principalmente temperaturas mais amenas, a qual nós estamos agora. Apesar do calor ter voltado, né? Ainda há um período um pouquinho mais denso aqui na nossa região. Segundo ele, os ovos do Aedes aegypti possuem alta resistência e conseguem permanecer aí viáveis durante períodos secos e aguardando principalmente aí a volta do calor e da umidade para completar o ciclo e voltar aí à transmissão da doença. E ele explica que a baixa incidência de casos registrada atualmente é reflexo de um trabalho permanente realizado em Três Lagoas nos últimos anos, que inclui não só as visitas domiciliares, além de ações educativas, fiscalizações e principalmente monitoramento, permitindo aí uma resposta mais rápida das equipes de controle aqui em Mato Grosso do Sul. E o último número, né, que é o famoso aí Lira, aqui disponibilizado pela Prefeitura de Três Lagoas. O Lira, para quem não conhece, é um levantamento realizado para saber o índice de infestação no município, né, o índice de casos e principalmente de infestação do Aedes aegypti em Três Lagoas. E o último Lira, que foi divulgado, realizado agora no fim de maio, mostrou aí que Três Lagoas tem um índice médio de infestação de 2,5%, que é a situação considerada média aqui em nossa região. E alguns bairros apresentam, inclusive, índices superiores à média, o que mantém o município em estado permanente de atenção. E a orientação, gente, é a mais normal possível e a mais rotineira, porque, infelizmente... Eu falo nessa questão do infelizmente porque tem muita gente que só se atenta na hora que o bicho tá pegando, né? Na hora que a casa cai, a pessoa acorda. E infelizmente tem muitos casos em Três Lagoas que poderiam ter sido evitados se tivesse uma atenção de um cidadão. Ele pegar, por exemplo, olhar ali a calha dele, olhar ali se tem água debaixo das plantinhas, né? Verificar... Meu amigo, pega um minuto do seu final de semana. Aliás, não, 5 minutos do seu final de semana para olhar seu quintal. Faz isso. Aí você me conta na segunda-feira. 5 minutos do seu final de semana para olhar o quintal e você verifica se você vai ter focos, se você vai localizar focos do mosquito da dengue ou principalmente se você vai ali localizar se há algum foco que possa aí ser prejudicial. Ah, mas eu quase não paro em casa, né? Mas não é só você. Tem também seus parentes, seus vizinhos. Então, meu amigo, é importante que você aí se atente aos casos e se atente principalmente aí à proteção, né? Tem gente que fala demais, tem gente que gosta de falar demais, conheço vários que fazem isso. E aí, né, na hora de tomar cuidado, de tomar proteção, culpa os outros, culpa o terceiro, o segundo, o fulano, enfim. O cuidado e a proteção é fundamental e o mosquito da dengue tá aí e eu falo com propriedade, não tenha dengue. Porque ter dengue, meu amigo,

0: região. Uma pausa rápida no Jornal da Caçula. Nós voltamos em instantes com mais notícias. Até já.
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2: Já estamos de volta, 6 horas 46 minutos em Três Lagoas, 6h46. Estamos de volta, Jornal da Caçula, segundo bloco, para você aqui na nossa 96 Caçula. E pessoal, hoje, excepcionalmente, estamos lá no 96 Caçula. Quem quiser nos acompanhar lá no nosso Facebook, facebook.com/caçula96fm. Hoje a nossa live está por lá, então você que está nos acompanhando também na nossa programação da 96.9, nos ouça e nos assista lá no nosso Facebook da Caçula 96. Pessoal do Facebook aqui com a gente, no Instagram também, o Dan Júnior, o Bruno também conosco aqui, mandando seu bom dia. Ao Deva Dias, a Rosana Gomes também, a Dulce Ferreira, obrigado aí pela audiência. Pessoal do Instagram, estamos ao vivo no Insta, instagram.com/radiocacula. Segue a gente lá, acompanha a nossa programação, estamos ao vivo em todas as nossas redes sociais. Vamos às notícias do setor policial agora, 6 horas 47 minutos, 6h47. Danilo Monari também com a gente, o Mário Márcio também sintonizado aqui com a gente, o Alexandre Garcia, popular cavalgada também no Paranapungá. O Carlos mandou pra gente aqui, olha só, lá na Egídio Tomé, se eu não me engano, ali próximo da... Eu não lembro agora a escola, mas a Egídio Tomé próximo ali à região do Jomap, né, aqui em Três Lagoas, próximo ali na região do Jomap. Rapaz, o pessoal abandonou um sofá lá, um sofá e um guarda-roupa, se eu não me engano, uma cama, sei lá o que que é. Meu Deus do céu, Carlos, é complicado, hein? Difícil isso aí, hein, Carlos? O pessoal não tem noção, complicado mesmo. Aí o Danilo Monari pede pra avisar a gente, o semáforo da Ranulfo Marques Leal com Egídio Tomé está desligado. Atenção, pessoal, aí que tá passando ali pela região do Jardim Alvorada, pela Ranulfo Marques Leal, atenção, viu, gente? Semáforo ali da Ranulfo Marques Leal com a Egídio Tomé está desligado, está inoperante devido a rompimento de cabos. Nosso amigo Danilo Monari, que tá lá pelas ruas de Três Lagoas, está ali próximo do Jardim Alvorada, pediu para avisar o público da Caçula. Pessoal, atenção aí, viu, gente? Atenção, principalmente quem tá passando por ali, obviamente para evitar acidentes, viu? O Mário Marcio também com a gente aqui, ó. Também vai ser 3-1 pro Brasil. E, tá bom, né? Vamos lá. Pessoal, vamos às notícias do setor policial. Vamos trazendo informações. E olha, tivemos aí uma triste notícia em relação obviamente aí um militar aqui na nossa região, lá em Corumbá, onde aí o soldado aí, Marcelo Pimenta, 32

o responsável. Inclusive o Marcelo Pimenta, ele atuava aí, né, na parte do policiamento ostensivo. Ele estava aí na linha de frente do combate à criminalidade. E é claro, aí a gente manda os nossos sentimentos, né, esse guerreiro aí que estava lutando pela população e pela segurança, né. É importante, porque esse é, agora a gente fala guerreiro, porque é um guerreiro mesmo. O guerreiro estava aí lutando, né, ali na linha de frente. E é um negócio que até o nosso amigo Tenente Coronel Moreira, ele fala bastante isso, né, com o comandante segundo do BPM aqui de Três Lagoas, inclusive nas nossas reportagens, mas dando como exemplo esse guerreiro lá em Corumbá. O policial, ele sabe que vai pro trabalho dele, mas não sabe se volta. Você imagina só, meu amigo. Você imagina só, né? Ele não sabe se vai voltar pra família. E infelizmente aconteceu isso, né? No exercício da função, esse guerreiro aí acabou, infelizmente, tombando. E a gente, claro, aí deseja os nossos sentimentos aos familiares e principalmente aos amigos aí deste grande irmão aí policial que estava no seu serviço, né? Bem, tivemos algumas ocorrências registradas também aqui em Três Lagoas. E olha, durante a madrugada já de hoje, tivemos 3 ocorrências registradas em relação aqui em Três Lagoas, viu? Tivemos aí um tráfico de drogas, receptação e posse irregular de arma de fogo de uso permitido lá no Violetas. Foi por volta aí dos 3 minutos de hoje, já desta terça-feira, julho começando pegando fogo, viu, gente? A equipe da Polícia Militar, o pessoal da RP compareceu aqui na DEPAC, a Delegacia de Pronto Atendimento Comunitário de Três Lagoas, onde após, né, serem acionados por o Copom, numa averiguação aí de perturbação da tranquilidade, ali na Rua do Compositor, entre o Violetas e o Imperial, aqui em Três Lagoas, né? E em patrulhamento, a equipe visualizou 4 indivíduos que estavam em frente ali a um imóvel, aqui no bairro Jardim das Violetas, Jardim Imperial, entre os dois bairros, né? E quando a equipe estava chegando próxima, os indivíduos que estavam ali na bagunça, né, na algazarra, foi cada um pro seu lado, né? Sumiram, desapareceram. E aí, sendo 2 pessoas, 2 homens e 2 mulheres. Um desses indivíduos, inclusive, teria corrido pro interior da residência ali, alvo da ação. E na abordagem que foi feita ali na parte externa dessa residência, foram identificadas 2 mulheres e um adolescente de 15 anos de idade. Primeiramente, o que um jovem de 15 anos de idade está fazendo nessa hora na rua? É uma coisa boa, né? Estudar não estuda, só pode ser. E aí, obviamente, nada foi localizado de ilícito contra eles. Porém, o outro indivíduo que acabou saindo do interior do imóvel foi submetido à busca pessoal. E com ele foi localizado aí no bolso, né, uma porção aí de maconha, 1,63 gramas, e também aí 3 porções de crack, 0,78 gramas e R$ 141,50 em notas aí picadas. E aí foi perguntado pela guarnição, né, pela equipe aí, sobre o porquê que ele estaria ali, obviamente, fugindo da ação policial. O indivíduo aí acabou relatando que entrou no imóvel para dispensar. Ele tentou, inclusive, dispensar no vaso sanitário, né, as drogas que tinha, inclusive, em sua posse, né? Ele viu a Polícia Militar, ele correu pro banheiro e foi tentar jogar as drogas ali ralo abaixo. E nisso aí, obviamente, aí ele acabou franqueando a entrada, esse indivíduo aí acabou franqueando a entrada da equipe da Polícia Militar na residência e apontou o banheiro onde teria descartado esses entorpecentes, onde teria jogado esses entorpecentes aí, no ralo, onde apesar das buscas nada foi encontrado. E ele foi questionado se tinha aí outros materiais ali na residência, outros objetos de procedência ilícita. Ele relatou que tinha armas de fogo e apontou, né, o local onde estavam aí amortizadas as armas. Foi encontrada aí uma carabina calibre .22, uma espingarda calibre .32 e um cartucho calibre .32 que já estava com um deflagrado, inclusive, né? E ele disse que adquiriu esses armamentos de um indivíduo. Indivíduo aí conhecido como Gordinho. Ele pagou R$ 800. Ele pagou R$ 800 aí pelas armas. E em continuidade às buscas, a equipe localizou aí mais objetos. Rapaz do céu. Localizou aí uma bicicleta elétrica de cor vermelha que tem registro de furto na terceira DP aqui de Três Lagoas. Uma outra bicicleta elétrica de cor roxa. 7 celulares sem comprovação de origem, uma balança de precisão, um soco inglês, R$ 141,50 aí
em cédulas de 10, de 5 e de R$ 2 em moedas, cédula fracionada.

uma porção de maconha, além também de 3 porções de crack e uma pochete da Nike, da cor azul. E ele acabou relatando aí que todos os objetos seriam de sua propriedade e que os demais abordados não tinham relação com os fatos. Era tudo dele, ele acabou assumindo, né? Foi dada a voz de prisão, encaminhado aí à DEPAC, a Delegacia de Pronto Atendimento Comunitário de Três Lagoas, para as maiores providências e para o registro da ocorrência. Já as outras mulheres que estavam ali na residência e que também foram abordadas, por não ter aí nada que os acusassem, elas foram liberadas. E já o adolescente acompanhou a equipe até a DEPAC sem apresentar lesões corporais. A equipe do Conselho Tutelar esteve no local acompanhando aí essa ocorrência, principalmente logo após aí liberado. Caso registrado durante esta madrugada de hoje. Rapaz, a madrugada de hoje já pegando fogo aqui em Três Lagoas, nas ocorrências policiais. Esse caso registrado lá na região do Jardim Imperial, Jardim das Violetas. Logo no início aí desta terça-feira aqui em Três Lagoas. Olha, lá em Bataguaçu, nós tivemos aí uma ocorrência de tráfico de drogas. Lá por lá o bicho tá pegando, viu, gente? Lá em Bataguaçu, um casal foi preso lá em Bataguaçu com envolvimento em tráfico de drogas. Olha esse caso que aconteceu por lá. A equipe da Polícia Militar aí registrou essa ocorrência. E esse caso aí foi registrado, inclusive um desses envolvidos nessa ocorrência tem envolvimento inclusive com uma outra ocorrência, com outro caso, que inclusive liga, né, a um óbito, a um assassinato que foi registrado lá na região de Bataguaçu. Esse caso foi registrado pela polícia nesta segunda-feira, um homem de 19 anos e uma mulher de 32 anos, lá no Jardim Santa Rosa, pessoal da SIG, né, o pessoal da delegacia aí de pronto atendimento também comunitário, registrou essa ocorrência. E como que foi todo o proceder aí do caso? Como que foi todo o proceder dessa ocorrência? Em diligências pela região, a equipe já estava monitorando algumas denúncias sobre o comércio de drogas nas proximidades de um estabelecimento local ali de Bataguaçu. A equipe visualizou a movimentação suspeita de um homem e de uma mulher ali, onde foi solicitado o apoio de uma viatura, né, descaracterizada, uma viatura caracterizada, claro, aí para realizar a abordagem. E na identificação, os dois suspeitos aí que foram presos, né, essa jovem de 32 anos, esse rapaz de 19, que foram aí localizados, a mulher, no caso aí, identificada, né, pelas equipes policiais aí, como a... deixa eu até pegar o nome dela aqui, eu até esqueci o nome, eu coloquei aqui no BO. Aqui, achei. Essa mulher aí de 19 anos, ela estava aí já junto com um rapaz identificado como Victor Stanler, e foi localizada aí com ela, né, na bolsa aí, cerca aí de 4.20 gramas de gramas de crack e R$30 em espécie. Com essa jovem, com essa moça aí, foi localizada também, obviamente, aí, mais 7,85 gramas, também da mesma substância, da mesma droga, que estavam no interior de um maço de cigarros, uma carteira de maço de cigarro, além de uma faca e R$ 120 em dinheiro. Foram localizados aí, com a indivídua aí, identificada como Raíssa. Como eu falei, né, essa Raíssa aí, ela tem envolvimento

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3: Já estamos de volta, agora são 7:02 em Três Lagoas, 7:02. Estamos de volta ao vivo para você aqui para Três Lagoas, para toda a nossa região, o pessoal que está participando inclusive com a gente aqui nas redes sociais. Muito obrigado, pessoal do Facebook, pessoal do Instagram também. Tem muita gente chegando conosco aqui neste início de terça-feira. Mês novo, né, Rose? Mês novo começando. Minha amiga Rose já trouxe cafezinho aqui. Grande Rose. Rose que tá sempre. Obrigado, viu, Rose? Grande Rose tá com a gente aqui também conosco. E o mês de julho iniciando, né, gente? Mês de julho aí. Temos aí mais 31 dias para enfrentar pela frente, né? E esperamos que seja bom para você o mês de julho. E uma coisa importante da gente dizer é que o mês só é bom quando você faz valer a pena ser o mês, né? Infelizmente a gente sabe, tem aquela pessoa que toda hora reclama, toda hora enche o saco, aquela pessoa que chega de mau humor, pessoa triste, pessoa que fica com a cara fechada. Não, todo mundo tem motivo pra ficar de mau humor, mas na realidade, meu amigo, a gente tem que fazer um dia bom, não só pra si, mas também pros outros, que é o mais importante, né? Você quer reclamar? Todo mundo, obviamente, ninguém acorda bem, feliz, alegre, todo com a animação lá em cima. Ninguém faz isso. Ninguém é assim, né? Se fosse todo mundo assim, o mundo acho que seria diferente. Mas o mais importante é fazer um dia bom, um mês bom, um ano bom, né? E independente de tudo, se acontecer algo, se aquela pessoa vir com aquela cara fechada dela, se aquela pessoa ficar reclamando de tudo, deixa ela de canto. Viva o seu dia, viva o seu mês. E aproveite, temos 31 dias aí para aproveitar e para fazer cada vez mais aí a nossa vida bem melhor. Então, a gente torce aí que julho seja bom para você, seja bom para todos nós, e principalmente aí para cada um que nos acompanha. Meu desejo para você e para todos que estão nos acompanhando, viu? O pessoal que está sintonizado também aqui na nossa programação, o nosso bom dia, e que seja aí um mês de julho muito bacana, muito bem aí para todos nós aqui em Três Lagoas e em toda a nossa região. Bem, Facebook, o pessoal tá aqui com a gente, a Edna de Lima, mandando bom dia, minha mãe Célia de Oliveira, Maria Rosa também com a gente aqui, a Luzia Rodrigues, Margarida Mello, Márcio Lima, Alexandre Garcia, Popular Cavalgada, Ana Leles também, bom dia. Aqui o Francisco de Assis também com a gente aqui, bom dia. Aqui também o Diego Luiz, que tá acordado, já mandou aqui pra mim, falando que o Parazul ia pegar a Dinamarca, a Noruega, né, que eu falei que ia ser a Dinamarca. Tá falando que a Noruega nem tá na Copa. Obrigado, viu, Diego? Agora vai dormir, pelo amor de Deus. 7:05, 7:05. Diego Luiz que está de volta aqui na programação da 96 Caçula, com Boa Tarde Caçula, todos os dias, né, da 1 às 3 da tarde. Grande Diego Luiz, aqui na 96 Caçula, fazendo aí a sua tarde cada vez melhor. Grande Diego arrebenta, inclusive, nas tardes aqui, viu? Bem, 7:05, 7:05, a Margarete Lopes apareceu aqui. E falando em Margarete Lopes, ela que nos enviou a pauta que nós vamos exibir agora no nosso Jornal da Caçula, que tá vindo aí a sexta edição, gente, da costelada. Olha, costelada. Você que gosta de um churrasco, você que gosta de uma boa comida, rapaz, olha, vai ser bom, hein? A sexta costelada que acontece neste sábado aqui em Três Lagoas. E o nosso amigo Neto Júnior, que também gosta de um bom churrasco, acompanhou e traz mais informações pra gente aí sobre essa sexta edição, de como você pode participar e principalmente como você pode comprar os convites, que vale a pena e vai ajudar uma boa causa. Neto Júnior tá acompanhando aí e vai trazer pra gente mais informações.
4: Cidade Nossa Senhora do Carmo. Domingo, dia 5, a comunidade Nossa Senhora do Carmo, em

0: em Três Lagoas, vai realizar a sexta edição do tradicional Costelão. A quinta edição foi um sucesso, a sexta vai ser também com certeza. E para falar mais sobre isso, a Dalva Souza. Você conhece a Dalva Souza? Quem não conhece não é Três Lagoas. Dalva, quando vai ser? Quem pode participar? Qual o valor? E o dinheiro arrecadado, onde vai ser usado?
1: Isso vai acontecer no dia 5 agora de julho, tá? No Centro Catequético, aqui atrás da Catedral, tá? Em prol da Igreja Nossa Senhora do Carmo, tá? São doações que nós já ganhamos. Então, é o sexto costelão que vai acontecer às 11h30. Crianças acima de 8 a 12 anos paga somente R$50. O convite ele é a R$100, será dividido também em duas vezes no cartão de crédito.
0: É uma ótima oportunidade para você ajudar a comunidade Nossa Senhora do Carmo. O que vai ser servido lá, além do costelão?
1: Nós teremos leilão, tá? Tem o arroz, uma salada, aquela costela preparada pelo nosso amigo Luiz, que é o famoso que todos os anos o pessoal espera pela costelada dele.
0: Tá certo, então domingo dia 5 tem a costelada, o valor é R$100. Como que a pessoa pode entrar em contato com a equipe, com você, para comprar, para adquirir o ingresso em duas vezes no cartão, pessoal? Além de você participar de um almoço delicioso, você vai estar ajudando a comunidade Nossa Senhora do Carmo, que tem novidades aí, hein? Tem novidades. Voltando ao contato, Dalva, qual é o contato ou os contatos para que a pessoa possa adquirir os ingressos, lembrando que pode parcelar em duas vezes no cartão?
1: Será na Secretaria da Catedral, tá? Podendo adquirir também comigo, com o Luiz do Nortão e também com o Marcos do Nova Estrela, tá? Está disposto para todos, quem quiserem procurar, está disposto a vender em qualquer um desses locais.
0: Tá certo, nós vamos colocar alguns contatos embaixo aí para você. Agora vamos mudar de assunto. A Igreja Nossa Senhora do Carmo conseguiu um terreno próprio e vocês estão levantando a estrutura lá, é isso? A arrecadação vai ser basicamente para isso?
1: Isso. Nós ganhamos um terreno, tá? Em frente à lagoa, a segunda lagoa maior. É um ponto turístico maravilhoso. A nossa estru-

0: costela ao fogo de chão para angariar fundos para a construção da capela. Estamos passando então para lhe oferecer essa oportunidade de você ajudar aquela comunidade e erguer mais uma igreja na nossa cidade de Três Lagoas e que seguramente será um benefício para todas as pessoas que você tem nos ajudado tanto, se você consegue. Mas esse é a nossa gratidão e que Deus te abençoe. Nossa Senhora do Carmo interceda sempre por você, pela sua família, pelo seu trabalho. Pai, Filho e Espírito Santo. Amém.
1: Então tá aí, agradecendo, né? Inclusive convidar a direita à bênção do Dom Luiz Knapp, que é o nosso arcebispo aqui de Três Lagoas. Um abraço ao Dom Luiz aí também. E ó, pessoal, você que está nos acompanhando, você que perdeu aí as informações, a minha amiga Margarete Lopes, ela também está vendendo os convites. Ó, o sexto costelão da comunidade Nossa Senhora do Carmo acontece neste domingo agora, a partir das 11h30 da manhã. Vai ser lá no Salão Paroquial, que fica atrás da Catedral, aqui na Alfredo Justino, 547, bem aqui no centro de Três Lagoas. Se você quiser comprar o convite, você fala com a minha amiga Margarete Lopes. Minha amiga Margarete Lopes tem os convites. Ela me autorizou, então eu vou passar o telefone dela, você conversa com a Margarete e fala assim: Margarete, eu ouvi o Rafael falando na caçula, eu quero comprar os convites com você, como faço? É o telefone 679-9223-9614. Fala com a minha amiga Margarete Lopes. A Margarete está pronta para te atender. Se você precisar também, a Margarete leva até você o convite. E vamos ajudar, viu, pessoal? O pessoal da comunidade Nossa Senhora do Carmo aí está precisando, e a sua ajuda, a sua participação na costelada, mesmo que seja lá para ajudar, vai ser de bom grado principalmente. Então vocês estão todos convidados neste domingo, a partir das 11h30, lá na comunidade, lá no Salão Paroquial, que fica atrás, né, ali da Catedral Sagrado Coração de Jesus, em Três Lagoas. Vamos todo mundo lá, vai ser bacana, vai ser sensacional. E eu também estarei lá para acompanhar junto com vocês. Olha, pessoal, Três Lagoas agora, né? Vamos falar aí do maior mutirão da saúde já promovido aqui na cidade. Vai ser entre os dias 6 e 10 agora deste mês. A megaestrutura está sendo montada no Sindicato Rural, no Parque de Exposições Joaquim Marques de Souza, com capacidade de realizar até mais de 13 mil consultas e exames especializados, podendo alcançar até 15 mil atendimentos ao longo dos 5 dias das ações. A iniciativa ela foi organizada após um levantamento detalhado feito pela Regulação Ambulatorial da Rede Municipal, que identificou as principais demandas reprimidas por atendimentos especializados. O objetivo é acelerar diagnósticos, reduzir filas de espera e ampliar o acesso da população aos serviços da saúde pública. Os pacientes que já aguardam na fila de regulação municipal estão sendo previamente contatados pela Secretaria de Saúde por meio de ligações e mensagens via WhatsApp para confirmar os atendimentos agendados, garantindo o melhor aproveitamento das vagas. Entre os principais serviços estão aí mais de 4 mil consultas especializadas nas áreas de endocrinologia, neurologia, psiquiatria, reumatologia, cirurgia vascular, ortopedia e alergia. A área oftalmológica também terá grande destaque, viu, gente? Com 1.000 consultas especializadas, além da realização de exames de campimetria computadorizada e outros 600 exames de mapeamento de retina. Na saúde da mulher, a ação prevê a realização de mais de 800 mamografias, 700 ultrassonografias mamárias e 433 ultrassonografias transvaginais, fortalecendo a prevenção e o diagnóstico precoce de diversas doenças. Já para os homens, serão ofertadas ultrassonografias do aparelho urinário. Um mutirão

0: Três Lagoas, né? A nossa amiga Juliana Salim, a secretária de saúde de Três Lagoas, ela esteve aqui na Caçula FM e hoje no Bom Dia Toninha Campos nós vamos ter a reportagem que eu gravei com ela e também com o José, que é da Central de Regulação. Eles explicaram mais ou menos sobre esse mutirão, né? Ela iria participar do programa da Toninha Campos, mas devido aí a conflitos de agenda, ela gravou com a nossa reportagem. E aí, hoje, no programa da Toninha Campos, nós vamos ter aí essa reportagem, essa gravação que nós fizemos com a Juliana Salim, onde ela explica sobre esse mutirão e principalmente na questão aí da demanda espontânea. Ela até explicou isso quando eu fiz esse questionamento a ela, e ela relatou que vai ser, claro, se sobrar atendimentos, se algumas pessoas não forem, né, o chamado absentismo, se algumas pessoas não forem, né, nos exames marcados, aí sim, sobrando espaços, no último dia será realizado o atendimento a esse público de demanda espontânea. E pelo amor de Deus, você que tem número novo, telefone novo, ou tá lá no cadastro com o número antigo, atualize. Por que que eu falo isso? Porque o pessoal da Secretaria de Saúde está entrando em contato com essas pessoas que estão realizando, que estão querendo realizar seus exames, que estão na fila. Só que às vezes aquela pessoa mudou de telefone, aquela pessoa mudou de telefone e de endereço, aí mudou os dados dela, só que o dado antigo está lá no sistema da saúde. Então, gente, o mais importante, atualize os seus dados, mudei de telefone, vai lá no postinho de saúde mais próximo e coloque o telefone novo. Se você estiver esperando por exames, tá? Porque é o mais importante, o pessoal da saúde vai entrar em contato com você para que você possa agendar o seu exame. Se você tiver com o número antigo e às vezes o número seu mudou e o pessoal entra em contato, não tem interesse, não tem nada lá que possa falar com você, você perdeu o seu exame. Então, muito importante isso, você que está com um telefone novo, com dados novos, atualizou dados aqui em relação ao cadastro da saúde ou está com um número antigo no cadastro e mudou de telefone, atualize. Porque você pode ficar sem realizar o seu exame e dar vaga para outra pessoa. Você que está plantão precisando, então atualize seu telefone, atualize seus dados para que você não fique para trás sem o seu exame. E é claro, hoje aí no programa da Toninha Campos teremos essa reportagem sobre o mutirão que vai acontecer em Três Lagoas. 7 horas e 17 minutos, gente. 7:17. Daqui a pouquinho nós vamos falar sobre segurança pública aqui no nosso Jornal da Caçula. Você vai saber mais informações aí sobre essa entrega dessas viaturas aqui em nosso estado de Mato Grosso do Sul. Viaturas essas que vão reforçar o atendimento à segurança pública de nosso município. E para quem está nos acompanhando, você que está fazendo 18 anos agora, você já fez o alistamento aí pro serviço militar, meu amigo? Não? Corre porque o prazo termina hoje, tá? 7:18 aqui em Três Lagoas, nós vamos pra pausa rápida, vou tomar um cafezinho e o Jornal da Caçula volta em instantes. Até já!
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Estamos de volta às 7 horas e 20 minutos aqui em Três Lagoas, Mato Grosso do Sul. Daqui a pouquinho nós vamos receber aqui em nossos estúdios da Caçula FM nosso amigo Ruberley Vansan. O Ruberley é lá do Senai, aqui de Três Lagoas. Você, meu amigo, minha amiga, que está nos acompanhando aí, vai ter uma, está tendo uma iniciativa aqui em nossa região, que é o programa Primeiros Passos para o Futuro. É uma iniciativa que é voltada para a qualificação profissional e preparar os jovens para o mercado de trabalho. Olha, falar a verdade, viu? Hoje em dia, cada vez mais nós estamos vendo cursos que preparam o jovem para o mercado de trabalho. E é mais importante, né? Preparar aí para o futuro, preparar aí para os desafios que estão vindo. E o Ruberley já está daqui a pouquinho com a gente, que vem explicar mais sobre esses cursos e como que você pode participar e tudo que o Senai oferece aqui em Três Lagoas e em toda a nossa região. Então, daqui a pouquinho, ele é o nosso entrevistado aqui na nossa sala de visitas do Jornal da Caçula. E olha, detalhe para você, viu? Em Mato Grosso do Sul, Senai tem mais de 2.000 vagas em cursos oferecidas aqui no estado inteiro. Eu não tô falando de Três Lagoas, tô falando do estado, Mato Grosso do Sul. Notícia boa. Então, daqui a pouquinho, nós vamos trazer para você essa informação aqui em relação aí aos cursos. Nosso amigo Ruberley Vansan estará conosco aqui. Marco Shoa, bom dia. Margarete Lopes aqui falando, né? Tem os convites, vai lá, compra os convites com a minha amiga Margarete, hein? Edneia Novaes também, bom dia. Deixa eu ver quem tá com a gente aqui no nosso programa de hoje. A Rosângela Gomes, Florisvaldo Quirino, a Margarida também, bom dia. Muito obrigado aí pela audiência. Anônimo também sintonizado. Pessoal do Instagram também, muito bom dia. Obrigado aí pela participação de cada um. Tem muita gente lá no Insta, viu? Muito obrigado, viu? Obrigado mesmo aí pela audiência, pela participação. Deixa eu colocar rapidinho aqui quem tá acompanhando a gente no Insta. É o pessoal das redes sociais aqui mandando um bom dia pra gente. A Selma, também o Florisvaldo Quirino, também aqui a Lima de Andrade, o André, Luiz Ricardo, Evelyn Maiara, também com a gente aqui é a Helena, também sintonizada, Fernando Gomes, Maria Célia Alice, obrigado aí pela audiência. Obrigado a todos aí pela sintonia. Pessoal do nosso Instagram, um bom dia. Obrigado pela participação de todos. Vamos falar agora de um assunto que eu acho que, né, você que está nos acompanhando, mas você que está sintonizado e tem aí 18 anos, ou vai completar 18 anos agora em 2026, você já realizou o alistamento militar? Pois é, o prazo termina hoje, o prazo termina nesta terça-feira. O prazo para que jovens do sexo masculino que completem 18 anos, que completam 18 anos em 2026, realizem um alistamento militar obrigatório. Neste ano, mulheres da mesma idade, que também aí desejam ingressar nas Forças Armadas, elas também podem aí se alistar. Porém, no caso das mulheres, é voluntário. Tá? Para se alistar, é preciso ter cadastro na plataforma de serviços digitais do governo federal, o gov.br, e se inscrever no site Alistamento Online. Se não tiver acesso à internet ou preferir fazer o alistamento presencialmente, o interessado deve seguir aí uma junta de serviço militar mais próxima. O processo é gratuito. São exigidos uma certidão de nascimento ou casamento, carteira de identidade ou a carteira de trabalho e o comprovante de residência recente. E após o alistamento, o jovem recebe o certificado de alistamento militar e deverá consultar o site periodicamente para saber se foi alistado ou se deverá ser aí, se foi dispensado ou se deverá comparecer à etapa de seleção geral no segundo semestre deste ano. Caso convocado, o candidato fará exames médicos e odontológicos, teste de aptidão física e entrevista sobre

Carrato 703, no centro de Três Lagoas, na lateral do Afonso Pena, tá? Pra quem é de Três Lagoas, tá nos ouvindo agora. Ali na lateral do Afonso Pena, do lado da creche Clementina Carrato. Então, você que tá nos acompanhando, precisa ir, tem 18 anos e tem que se alistar. Às vezes não tem na internet, né, a condição de ir lá se alistar. Vai ali na Junta Militar aqui de Três Lagoas, como eu falei, na João Carrato 703, centro de Três Lagoas, é do lado da creche Clementina Carrato ali, no centro da cidade, lateral do Afonso Pena. Você que quer aí você que tem que se alistar, né? Porque 18 anos é obrigatório e para mulheres é voluntariado, tá? Então quem quiser aí se alistar, tanto homem, tanto mulher, o prazo para aqueles que fazem 18 anos é obrigatório e para aquelas que fazem 18 anos é opcional. Então, termina hoje o alistamento inicial aqui em Mato Grosso do Sul, em Três Lagoas e também em todo o Brasil. 7 horas e 26 minutos, gente. 7h26, trazendo notícia e informação importante sobre a segurança pública, porque o governo de Mato Grosso do Sul realizou na última terça-feira a maior entrega de equipamentos já realizada na história da segurança pública estadual. Um investimento que ultrapassa os R$ 176 milhões, promete reforçar a estrutura operacional das forças de segurança em todo o estado. A solenidade aconteceu no Comando-Geral da Polícia Militar de Mato Grosso do Sul, no Parque dos Poderes, em Campo Grande, com a presença do governador de Mato Grosso do Sul e do secretário de Estado de Justiça e Segurança Pública, Antônio Carlos Videira. Foram entregues 522 novas viaturas, 970 coletes balísticos e 624 pistolas, beneficiando os 79 municípios do estado, além de diversos distritos e comunidades estratégicas. Do valor total investido, mais de R$ 174 milhões foram destinados exclusivamente à renovação da frota, enquanto outros R$ 2 milhões financiaram inicialmente a aquisição de novos armamentos e equipamentos de proteção individual, ampliando a segurança e a capacidade de atuação dos agentes das ruas. A renovação da estrutura é considerada estratégica para fortalecer o enfrentamento à criminalidade, principalmente na fronteira, permitindo agilidade da frota e manutenção do atendimento, principalmente em áreas urbanas e rurais. Entre os veículos entregues, o Corpo de Bombeiros Militar de Mato Grosso do Sul receberá 98 viaturas especializadas, incluindo caminhões de combate a incêndio, unidades de resgate, veículos para salvamento, combate a incêndios florestais e operações em áreas de difícil acesso. A Polícia Militar de Mato Grosso do Sul será contemplada com 219 viaturas. Já a Polícia Civil de Mato Grosso do Sul receberá 131 novas viaturas e a entrega também beneficia outras forças estratégicas, como a Polícia Penal, Polícia Científica, Departamento de Operações de Fronteira, a Perícia e o Coordenamento aí de policiamento Aéreo aqui em Mato Grosso do Sul. Os investimentos foram viabilizados por recursos do Tesouro Estadual, Fundo Nacional de Segurança Pública, convênios federais, emendas parlamentares e outras fontes destinadas ao equipamento aí das forças policiais, consolidando um dos maiores pacotes de modernização já realizados em Mato Grosso do Sul. E nós estamos aguardando para ver aí quantas viaturas vão para Três Lagoas, né? Que é importante também aí o reforço aqui, óbvio, né, do atendimento aí em todo o estado da segurança pública e principalmente aí o atendimento da população. Pessoal, atenção, você que está nos acompanhando, em Mossul de Três Lagoas precisa de você. Atenção você, meu amigo, minha amiga, que tem sangue do tipo O positivo e O negativo. Atenção, você que está me acompanhando agora. O Hemossul de Três Lagoas precisa de estoques de sangue desses dois tipos, O negativo e O positivo. Se você tem na idade aí, né, para a realização da doação aqui em Três Lagoas, compareça ao Hemossul. Lembrando que agora o Hemossul de Três Lagoas, ele tem dois horários de atendimento. É das 7 às 11h30 da manhã e da 1 às 13h30 da tarde. O Hemossul fica ali na Manuel Rodrigues Artes, 520, centro de Três Lagoas. Lembrando, pessoal, que se você principalmente tem aí problemas de saúde, alguma coisa, consulte ali o pessoal do Hemossul para saber mais informações. E lembrando que o Hemossul de Três Lagoas não atende só a nossa região, atende outros municípios do estado também e da região do Bolsão Sul-Mato-Grossense. Então, novamente para você, das 7 horas às 11h30, tá funcionando agora, e da 1 às 13h30 da tarde, lá na Manuel Rodrigues Artes, 520, aqui em Três Lagoas. Lembrando que tem que ter boas condições de saúde, pesar mais de 51 quilos e apresentar um documento oficial com foto. Quem tem 16 e 17 anos pode doar, mas tem que estar acompanhado dos pais ou responsáveis legais. Então, pessoal,
Quem tiver aí o sangue

0: né, for aí tipo O negativo e O positivo, o Hemosul de Três Lagoas precisa de vocês com urgência. Vamos doar sangue, porque a situação está crítica lá, e vamos ajudar principalmente quem precisa. Se você não precisa de sangue, de doação de sangue, uma hora você vai precisar. Na hora que você precisar, vai ter sangue disponível lá no Hemosul de Três Lagoas. 7:30, intervalo rápido, na volta da nossa sala de visitas, nosso entrevistado, o Ruberley Vansan, que é lá do Senai de Três Lagoas, vem falar com a gente sobre o programa Primeiros Passos para o Futuro, programa que vai ajudar muita gente aí a ter iniciativa, principalmente os jovens no mercado de trabalho aqui na nossa cidade, vai explicar tudinho pra gente na nossa edição de hoje. Pausa rápida, voltamos em instantes, até já!
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Estamos de volta às 7 horas 32 minutos em Três Lagoas, 7h32. Antes de nós continuarmos o nosso Jornal da Caçula, preciso fazer uma correção. Eu falei que o alistamento terminava hoje, terminou ontem, tá, gente? Mas você que está nos acompanhando, você que nos sintoniza aqui na 96 Caçula e principalmente não se alistou, não realizou alistamento militar, é importante que você compareça à Junta Militar de Serviço aqui em Três Lagoas, como eu falei, do lado da creche Clementina Carrato, para que você possa realizar aí o alistamento. Agora você paga uma multa. Então, a quem aí não se alistou, vai perder, obviamente, aí alguns direitos e tem aí agora essa multa para pagar, mas ainda pode se alistar. Procura aí a Junta de Serviço Militar aqui de Três Lagoas para ter mais informações. Lembrando que o alistamento terminou ontem, tá? Retificando a informação para você que está nos acompanhando. Pessoal, vamos falar aí agora do SENAI, o Serviço Nacional de Aprendizagem Industrial, conhecido SENAI aqui, porque tem um programa aí, o programa Primeiros Passos para o Futuro, que é voltado para qualificar e preparar os jovens para o mercado profissional. Hoje em dia é importante, a juventude hoje não está preparada para o mercado profissional. E ações como essas aí são necessárias para preparar os jovens para o futuro que vem aí. E o nosso amigo Ruberley Van San está conosco aqui nos nossos estúdios. Ele que lá do SENAI aqui de Três Lagoas vai nos explicar mais sobre estes cursos, principalmente como preparar esse público que a gente sabe, né, Ruberley? É um público que

0: jovens que estão acima de 14 anos e estão cursando o nono ano. Sim. A ideia é que, assim, a gente tem encontrado muita dificuldade, às vezes até do pessoal do ensino médio, os grandes, para trazer para dentro, para fazer a capacitação técnica desse pessoal. Então, o que está acontecendo? Você vai buscar um pouco mais adiante.
1: Sim, tá?
0: Vamos, opa, então, vamos lá no nono ano, que esse pessoal vai entrar no ensino médio, que a partir do segundo ano do ensino médio, depois ele vai buscar uma capacitação técnica. E a partir do nono ano, você começa a ingressar esses jovens para dentro, para eles terem um entendimento de como que funciona uma empresa, como que funciona o mercado de trabalho, como que é o relacionamento dentro de uma empresa, como que eu devo me comportar dentro da empresa. E esse é o programa que Primeiros Passos traz para esses jovens de 14 anos que estão cursando o nono ano. É totalmente gratuito. Ah, são 160 horas por dia.
1: 160 horas.
0: Por dia não, desculpa.
1: Por semana. Né? Por semana.
0: O curso total ele tem 160 horas. São três vezes por semana.
1: Sim.
0: Tá? E a vantagem disso é que ele é no contraturno. O que é contraturno? Ah, o aluno estuda de manhã, ele faz o curso à tarde. Ele estuda à tarde, ele faz o curso de manhã. Tá? Já para não atrapalhar ele na escola ali. Ah, o que é desenvolvido? A intenção desse curso é desenvolver ali no aluno a inteligência emocional dele, né? Habilidades digitais e preparar ele para o mercado de trabalho em si.
1: Sim.
0: Que ele vai ver o que ele encontra no escritório, dentro de uma indústria, como que eu lido com as pessoas, como que eu trabalho em equipe, ferramentas digitais. Quando a gente fala, não é só o aluno entender de Instagram, YouTube e tal. Sim. É realmente conhecer os softwares que são trabalhados em algumas fábricas, conhecer softwares básicos do seu trabalho do dia a dia, um Office, um Excel, um Outlook, né?
1: Porque até nessas questões dos cursos, me lembro bastante que se exigia bastante dos jovens o Word completo, né? A pessoa saber o sistema do Word, que era Excel, que era planilha, o Word, quer saber de texto e tudo mais. E você falou dessa questão dos 14 anos, até uma dúvida minha que eu tenho, porque é aquele pessoal que está saindo, como você disse, ali do ensino fundamental, entrando no ensino médio. É um público que ele tem que começar a ser trabalhado ali desde o início, Ruberley? É o pessoal do 14 anos, porque a gente sabe que eles têm uma mentalidade diferente, é um público que precisa ter um cuidado melhor. Essa é a principal intenção de vocês? É preparar esse pessoal dos 14 para cima para que eles possam já saber como lidar, por exemplo, na situação adversa de uma empresa, por exemplo?
0: Eu acredito que sim, até porque é um público adolescente.
1: Sim.
0: Entendeu? Então, aquele adolescente que às vezes volta da escola para casa e fica ali em casa, às vezes até mesmo na morosidade, tudo.
1: Sim, na rede social também.
0: Ele começa a entender e ele sente já, você vê que o adolescente ele sente a necessidade de ter o seu dinheiro próprio, seu ganho próprio. Então, você começa a desenvolver a vontade nele de estar dentro de uma empresa, de estar participando de alguma coisa, às vezes até para ajudar em casa, a ver de ficar, opa, aqui é o meu, por onde eu vou começar? Como eu vou fazer? Então, esse programa é desenvolvido para esse tipo de jovem, para ele entender, ele enxergar e olhar para o futuro, que tem muito para vir ainda para ele no mercado de trabalho. Então, por onde eu começo? Os Primeiros Passos é um programa que é justamente para você, que tem 14 anos, está no nono ano, está na dúvida de como que é o mercado de trabalho, como que você vai se desenvolver. Começa por ele.
1: Sim.
0: E a partir dele, vamos para um curso técnico, que eu acredito que é o caminho mais rápido.

0: as pessoas capacitadas precisam, até por conta de um, da velocidade em que tudo se ocorre, e não porque muitas indústrias têm pago para preparar os próprios funcionários, porque não encontram no mercado de trabalho aqui fora, e eles têm pago. Eu tiro para você um exemplo da Belo agora.
1: Sim, sim.
0: Que eles estão fazendo uma turma de eletrotécnico que está faltando dentro da cidade. Eles não conseguiram encontrar. Então eles estão formando os colaboradores deles para serem futuros, para subirem de cargo lá dentro com essa formação. Entendeu? Esse é um dos exemplos. A gente tem Arauco fazendo formação de todo o corpo que vai estar dentro da fábrica. Uhum. Entendeu? É, a Bracel também fazendo a formação dela, assim como várias e várias outras indústrias que a gente tem do estado que investem no conhecimento e na capacitação de colaboradores, Suzano, Eldorado, entre outras, entendeu? Isso eu estou falando do Vale da Celulose.
1: Sim, sim. Inclusive tem empresas que vão até o Senai buscar pessoas para poder contratar também, não é?
0: Sim, sim. Eles vão, a gente tem um banco de currículo muito grande, né? Porque além disso, nós temos os jovens aprendizes que estão ali no dia a dia, que às vezes estão em algumas empresas, mas nem sempre eles ficam ali e acabam indo para outra empresa. Ele é um jovem aprendiz que está fazendo análise de dados, mas a empresa ela tem uma cota para cumprir de 40, por exemplo, mas ela consegue contratar 20. Os outros 20 que sobraram vão para outras empresas.
1: Sim, sim. É a importância disso, né? Muita gente não se atenta. É, o Senai tem uma estrutura, eu tive a oportunidade de ir do Senai algumas vezes, é fantástica a estrutura de vocês. São salas ali que tem equipamentos, pessoal que aprende na prática. É muito bacana e interessante, porque o Senai ele oferece, né, esse tipo de ensino, oferece esse tipo de aprendizagem, tanto para aquela pessoa que está ali, o jovem, começando, mas também para aquele cara que está ali querendo se atualizar também.
0: Sim, com certeza. Você vê que o Senai há mais de 77 anos, na verdade já 77 anos, vem se atualizando anualmente em novas tecnologias, novos conhecimentos, cursos novos têm surgido, né? Novas metodologias de ensino. É, a aplicação direta, ela sempre está de olho na indústria, na demanda local, no desenvolvimento local de tudo que está acontecendo. Então, olha, surgiu uma indústria, a gente está vindo agora com essa parte da citricultura, então está tudo sendo preparado para isso. Entendeu? A gente está no, nós estamos no Vale da Celulose, os cursos que tem voltado para a celulose, entendeu? O leque de cursos que o aluno encontra, não é só o cara que vai trabalhar no auxiliar de produção, mas tem mecânica, automação industrial, logística, técnico em eletrotécnico, técnicos em química. Você vê que a expansão é muito grande, e alguns anos atrás a gente não tinha isso.
1: São tantas oportunidades, é importante ter os cursos técnicos também, tem muito mais. Mas para aquela pessoa que está nos acompanhando agora e às vezes tem o filho dela que está na idade limite para participar do Primeiros Passos para o Futuro, como que ela pode inscrever o filho dela?
0: Eu vou, para as pessoas que estão nos ouvindo, o programa Primeiros Passos é voltado para um aluno que ele tem 14 anos, está cursando o nono ano. É um programa totalmente gratuito, tá? Então, alunos do matutino e vespertino que estão estudando. O curso é contraturno, então se você estuda de manhã, você vai ter o seu curso à tarde. Tá? Ele tem uma duração de 160 horas. Podem procurar a nossa secretaria lá no Senai. Ou, se você está com alguma dúvida, pode estar ligando no 992639000. E nós estamos também com a campanha de

0: naquela pessoa e tá interessado. Às vezes a pessoa tá promulgando tanto, fala, ah, vou amanhã, vou depois, vou segunda-feira, vou depois. Aí a pessoa tá lá, quando vai ver, acabou as vagas, a pessoa não participa mais.
1: Não tem. A vaga que você podia ocupar como um coordenador de área, um gerente de equipe, que você podia estar se capacitando agora, que daqui 2 anos aquela vaga era tua, outro vai entrar no teu lugar.
0: Sim.
1: Entendeu?
0: Sim.
1: Ou você, o mercado de trabalho hoje em dia ele é competitivo.
0: Sim.
1: Ele é competitivo. Quem não se atualiza não
0: fica para trás.
1: Fica para trás. E eu vou falar uma coisa para você. Ah, qual que é a vantagem? Qual que é a vantagem do Senai estar aqui hoje? A matrícula essa semana, para quem tiver, para quem for lá no balcão do Senai, uhum, fazer a matrícula, R$19. Não é R$79.
0: Olha aí, tá? Gente, olha.
1: R$19 é o valor da matrícula. Ah, Ruberley, eu estudo ou eu trabalho durante o dia e eu não consigo fazer um curso técnico durante o dia. Nós temos cursos semipresenciais.
0: Sim.
1: Entendeu? Você pode trabalhar durante o dia, faz o curso à noite, o curso é uma vez por semana que você vai no Senai só.
0: Sim.
1: Entendeu? Normalmente às terças-feiras, tá? Então, que curso tá aberto? Dá licença, Rafael, para me falar. Pode, só rapidinho qual curso está aberto. E eu vou falar qual é presencial e os semipresenciais, tá? A gente tem o técnico em automação industrial, que ele é presencial e semipresencial. O técnico em segurança do trabalho, que é um curso semipresencial. O técnico em eletrotécnica, a gente tem ele presencial e semipresencial. O técnico em logística, presencial. Em mecânica, técnico em mecânica é presencial, técnico em química, presencial, técnico em celulose e papel, que é uma das maiores demandas do estado.
0: Sim,
1: tá?
0: Sim.
1: Nós temos ele presencial e semipresencial, e o técnico em administração semipresencial.
0: Olha.
1: Lembrando que esses cursos, você tem aí uma taxa, um valor para pagar mensalmente, aí, normalmente de R$100 e poucos. A matrícula, que era R$79, você vai pagar R$19 essa semana, sim, até sexta-feira. Quem for no balcão do Senai, vai
0: até
1: pagar
0: sexta-feira.
1: Até sexta-feira. Para esse valor de R$19, até sexta-feira. Tá? As aulas vão começar em agosto. Tá? Ah, eu não posso começar agora e tal, tal. Tem um mês ainda para começar as aulas, para você se programar, para você fazer. Vai lá, faz a tua inscrição, se prepara. Entendeu? Que daqui 2 anos não adianta se arrepender.
0: É importante. Você falou que era taxa. Eu acredito, acho que não é taxa, não. É um investimento.
1: É um investimento.
0: É um investimento, gente. Você vai investir no seu futuro. R$19, R$20 é um dinheiro que você poderia estar gastando em outras coisas. Você vai gastar no seu futuro.
1: É importante lembrar também que para fazer o curso técnico, você tem que estar concluindo o ensino médio.
0: Sim.
1: Ah, tá ali no segundo ano do ensino médio, dá para fazer.
0: Claro.
1: Tá? Maiores de 18 anos, de 17 para frente, porque a hora que ele concluir, ele já tem mais de 18 anos, tá? E é a frequência de curso.
0: Sim, tem que estar sempre indo,
1: tá,
0: que é o mais importante, né? E lembrando, pessoal, qualquer dúvida, você pode procurar o Senai aqui em Três Lagoas, que fica ali na José Amilcar Congro Bastos, 1313, ali no Vila Nova, aqui em Três Lagoas, em horário comercial. Você procura o pessoal lá. Tem todas as informações, a equipe do Senai está toda aí para te amortizar e principalmente te ajudar em relação aos cursos. Gente, aproveita a oportunidade, investimento no seu futuro. Bora investir no futuro, que é mais importante, e ter melhores condições aí. E daqui a 2 anos, só agradecer a mim, ao Ruberley principalmente, pelo você ter se investido aí e investir na melhor qualidade para o seu futuro aqui em Três Lagoas. Ruberley, muito obrigado por ter vindo ao nosso programa. É um prazer recebê-lo aqui. Esperamos que a população atenda o chamado de vocês e participe, se inscreva nos cursos e principalmente, como nós falamos,

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Estamos de volta, 7 horas e 52 minutos em Três Lagoas, 7h52, a você que está nos acompanhando neste início de quarta-feira, dia 1º de julho do ano de 2026, nosso muito obrigado, um bom dia especial a todos que estão nos acompanhando nesta edição do Jornal da Caçula, a primeira deste novo mês que se inicia. Tânia Conceição, minha amiga Tânia, bom dia minha querida. Para todos nós, um grande abraço para você e Deus te abençoe também, minha amiga. Denise Oliveira, bom dia. Rosângela Gomes aqui já vai fazer também o exame dela lá no Multirão da Saúde. É isso aí, minha amiga. Ó, tá vendo? A Rosângela atualizou o cadastro dela. Isso que é o mais importante. Um abraço, viu, minha amiga? Florisvaldo Quirino também, bom dia. Margarida, obrigado aí pela audiência. E sem mais delongas, vamos para nossa previsão do tempo, porque o clima em Três Lagoas promete continuar quente, mas tem frente fria chegando em Mato Grosso do Sul. E vamos saber se ela vai estar aqui em Três Lagoas neste final de semana. É a previsão do tempo do Jornal da Caçula. Previsão do tempo, Caçula. E olha pessoal, a quarta-feira em Três Lagoas promete tempo quente aqui na nossa região, viu? É a previsão aí da meteorologia, porque o sol ganha força novamente e volta aí a predominar o calorão aqui na nossa cidade nessa quarta-feira. Julho começa quente em nossa cidade. A previsão, segundo o Centec, o Centro de Monitoramento do Tempo e do Clima, e o Climatempo, revelam que a previsão indica mínima de 17 graus nas primeiras horas da manhã e a máxima durante a tarde pode chegar aos 30 graus aqui em Três Lagoas, mantendo, claro, o padrão típico do inverno seco que foi registrado nos últimos dias. A semana, já que estamos no meio dela, segue marcada por tempo firme em praticamente todo o estado, predomínio de sol e variação de nebulosidade. Essa condição ela é marcada aí pela atuação de uma circulação anticiclônica nos médios níveis da atmosfera, que dificulta a formação de nuvens carregadas e mantém o clima estável por aqui. Entre as lagoas, o calor aí deve aumentar gradativamente ao longo do dia, enquanto a umidade relativa do ar aí continua baixa, entre os 25% e 45%, o que exige atenção redobrada, viu gente? E a amplitude térmica também é bem comum, porque nesta época do ano, as manhãs ficam mais frias e as tardes mais quentes. Diferenças que podem inclusive ultrapassar os 10 graus aqui na nossa região entre um e outro. E o Centec alerta, viu gente, porque embora o tempo siga seco na maior parte do estado, áreas do extremo sul, sudoeste,

norte e sul de Mato Grosso do Sul podem registrar pancadas isoladas de chuva devido à influência de uma frente fria, que é aí associada a um cavado atmosférico em baixos níveis. Mas a mudança para essas regiões deve acontecer amanhã, quinta-feira, onde essa frente fria consegue avançar parte do estado de Mato Grosso do Sul e pode provocar uma leve queda nas temperaturas, principalmente aqui no leste do estado, onde está Três Lagoas. Mas até lá, a quarta-feira segue de céu aberto e principalmente tempo seco e calorão aqui em Três Lagoas. Relembrando para você, mínima de 17, a máxima chega aos 30 graus aqui em Três Lagoas ao longo desta quarta-feira. Julho começa quente em Três Lagoas, mas a previsão é de uma amenizada nas temperaturas ao longo das próximas horas. 7 horas e 55 minutos em Três Lagoas, 7h55. Rapidamente, uma última informação para você aqui: vagas de emprego. Temos aí disponíveis vagas aqui para Três Lagoas e nossa região nesta quarta-feira. Casa do Trabalhador de Três Lagoas já disponibilizou para você as oportunidades de emprego. Vai lá no site da Rádio Caçula, o Neto Júnior.

0: Brasileira. E depois, Toninha Campos, aqui na 96 Caçula, trazendo o melhor da manhã para você aqui na 96.9. Eu volto às 12 horas no Ronda Policial, logo após o Hora da Notícia, com Cláudio Júnior. Então, todos um ótimo dia, uma ótima manhã. E ao meio-dia, nós nos encontramos de novo. Até lá. Tchau, tchau.
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sucesso, turma. É sucesso. Então continua ligadinho, participando, porque agora vai chegar música, né? Vamos chegar música agora pra dar aquele gás total? Depois o Will volta com muita alegria.

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0: meu amigo, minha amiga, agradeça sempre, agradeça, peça sempre pra Deus te dar proteção, porque eu vou te falar, se você não pedir proteção, não se auto se amar, se agradecer todos os dias, as coisas não vão fluir, então agradeça sempre. Mas agora, vamos de previsões. Horóscopo do dia. Vamos lá, você de Áries. É, vamos começar daquele gás total. Logo cedo, você tem que ter muita atenção e ser mais grato à sua família, entendeu? Mais conexões, precisa ter mais conexões. Foco total na sua carreira profissional também, meu amigo, minha amiga. E no amor, vai despertar muitas emoções. Número da sorte, 85044, a cor amarelo. Eita, Lelê, olha, olha.
1: Touro.
0: Vamos lá, Touro. Você tem que esbanjar muito humor no dia de hoje, tá bom? E lembrando você que tem uma viagem se aproximando. Olha a coisa boa. Então fique atento. Vem muitas coisas boas pra você nesse mês que promete fortes emoções. E no amor, muita conquista e muita... O bom humor também vai fazer parte do dia de hoje, tá bom? Número da sorte, 604115. A cor azul, meu amigo, minha amiga. Olha que demais.
1: Gêmeos.
0: Vamos lá, você de Gêmeos, meu amigo, minha amiga. Olha lá, muito, muito foco total no dia de hoje, principalmente quando envolve dinheiro. Você precisa ter foco, disciplina, que tudo vai dar certo. Apenas acredita, tá bom? E no amor, deixa tudo acontecer naturalmente. Não força nada, tá? Não força. Número da sorte, 331553. A cor marrom. Eita, Lelê. Vamos lá, você de Câncer. Você precisa ter mais foco. Foco e principalmente não levar essas conversinhas pra sua vida, tá bom? Porque às vezes essas conversinhas no trabalho podem te atrapalhar. Lados muito negativos. Então não atrai isso pra tua vida, tá bom? Atrai somente coisas boas. E no amor, muita paquera, muito romantismo. Pode rolar hoje à noite. Número da sorte, 382918. A cor é branco. Gente, gente, haja coração, mas agora você, meu amigo, minha amiga, tava esperando, né? Vamos lá, você de Leão, tá preparado?
1: Leão!
0: Pela manhã, cuidado, cuidado mesmo, principalmente com aquelas pessoas que te colocam pra baixo no dia de hoje, tá bom? Às vezes é bom você ter muito foco no seu trabalho, mas esqueça aquela pessoa que te coloca pra baixo, tá bom? Mas no amor, deixa acontecer naturalmente. Para de ficar forçando a barra, tá bom? Número da sorte, 41338. A cor creme, meu amigo, minha amiga. Cuidado com essas pessoas, tá bom? Cuidado, cuidado mesmo.
1: Virgem.
0: Você de Virgem, meu amigo, minha amiga, vai bater na porta uma oportunidade grande. Basta você acreditar e ir com tudo, tá? Porque

O amor, olha, mais uma vez, deixa acontecer naturalmente. Não forcem a barra, deixa acontecer, porque a paquera entre vocês dois vai fluir naturalmente, tá bom? Número da sorte, 11-45-47, a cor é prata. E daqui a pouco eu trago as últimas previsões, então continue ligadinho, hein?

É isso aí, outra história, Zezé de Camargo, eita, é bom demais, né, é bom demais, mas agora a minha amiga Tatá vai trazer notícias muito boas para os homens, é isso mesmo, para dar aquela apimentada.

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Paula Fernandes, aqui na 96 Caçula, que é sucesso, turma, é sucesso mesmo. Então continua sempre ligadinho aqui, porque aqui só toca as melhores, né, turma? É isso mesmo, então continua participando muito, muito, muito nosso WhatsApp. É facinho, facinho, né? 67991498282. Chega junto, turma, chega junto e manda aquela mensagem muito bonita de bom dia. Vem tomar cafezinho aqui juntinho com eu. É isso mesmo, vem tomar cafezinho. E o cafezinho tá no jeito? Porque o meu cafezinho aqui tá delicioso. Dona Rose tá arrasando. Já quero mandar um beijo aqui para minhas caçuletes, ó. Dona Negra já tá por aqui. A Eliette, a Rosimeire também tá por aqui também. A Rosângela, diretamente da Vila Piloto. A Ana Maria, Rosana Moura. Maria de Fátima, anda me abandonando, né, Maria de Fátima? Anda me abandonando. E também meu amigo Antônio Correia, tá por aqui também, o Lauro. E vocês são demais, continua aí

0: participando muito, muito, muito. Mas agora eu vou pras últimas, últimas previsões, né? Vamos lá começar? Horóscopo do dia. É, meu amigo, minha amiga, vamos pras últimas.
1: Sagitário.
0: É, logo cedo vai surgir boas oportunidades pra você. Então, se esforça, dá seu máximo, porque vai colher frutos lá na frente, tá bom, meu amigo, minha amiga? E no amor, mais leve, mais tranquilo, que em breve tem novidades, tá bom? Número da sorte, 52, 16, 25. A cor salmão. Eita, o que será que é essa novidade?
1: Capricórnio.
0: Vamos lá. É a hora de você correr atrás dos seus sonhos, batalhar bastante, tá bom, meu amigo, minha amiga? Batalha, porque vem coisas boas pra você, mas apenas batalha. Porque eu vou te falar, se você ficar parado no tempo, as coisas não vão acontecer. Então, corre atrás, tá bom? E no amor, muito charme, muito brilho, muito romantismo. Hoje a noite promete. 60, 32, 6, a cor verde.
1: Aquário.
0: Vamos lá, você de aquário. Olha, faça muito bem suas tarefas de uma maneira correta. Não fica prestando atenção no vizinho, se ele tá bom ou não tá bom, tá bom? Que tudo vai dar certo. Às vezes o que te atrapalha é a comparações. Cuidado com isso, tá? E no amor, há sinais de paquera. Mas tudo depende de você. Você anda muito parado, parada, tá bom? Número da sorte, 3, 39, 12, a cor amarelo. Eita! Vamos lá, você de peixes.
1: Peixes!
0: Vamos lá. O seu lado solidário chama atenção e ganha destaque, muito destaque. Então, se esforça mais ainda no seu trabalho, que tem boas notícias vindo aí, tá bom? E no amor, aquela conquista anda dando muito certo, hein? E hoje, sinal de muito romantismo hoje à noite. Número da sorte, 16, 18, 10, a cor cereja. E essas foram as previsões. Continua ligadinho, minha amiga, meu amigo, porque aqui é muita alegria na sua manhã.

0: Isso aí, meu amigo Neto, vem trazer notícias, quero saber de tudo, meu amigo, me conta tudo, tudo, bom dia, bom dia!
1: Will, bom dia, Três Lagoas, bom dia, mundão, que coisa linda essa manhã de quarta-feira, muito bonita, solzinho batendo na nossa cara, e a primeira notícia do dia, notícia muito boa, notícias são 281 oportunidades de emprego na Casa do Trabalhador, sim, hoje tem 281 vagas te esperando na Casa do Trabalhador em Três Lagoas. Você quer trabalhar? Tem vaga para tudo. Ajudante de açougueira, ajudante de obras, tem laboratório, tem atendente de balconista, ajudante de cozinha, auxiliar de mecânico, carpinteiro e muito mais. 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Entra no site agora da Rádio Caçula, www.cacula.com.br e veja, 281 vagas te esperando na Casa do Trabalhador. Hoje, Will, Casa do Trabalhador,

0: Garcia Cavalgada também chegando por aqui também, a Derley, quem mais? Dona Nega. Eita, pessoal, muito animado mesmo, mas continua ligadinho, porque daqui a pouco tem ela, toda poderosa, Toninha Campos, para poder animar a sua manhã daquele jeito. Então, olha, participa, e participa muito, muito, muito, muito. Nossa, já é dia 1º de julho, gente, dia 1º de julho, de muita alegria, então participa, tá bom? Até daqui a pouco.
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0: falar. Não pode só morrer, porque o outro morreu, né?
1: Não pode.
0: Não pode morrer, não.
1: Pode não.
0: De jeito nenhum.
1: Não pode não, misericórdia.
0: Ai, eu perdi meu brinco ontem.
1: Caiu aqui na rádio?
0: Não sei onde caiu, não.
2: É um dourado?
0: Não, de pedra. Parece brilhante, mas não é.
1: Mas onde você tava com brinco? É aquele do conjunto que você tava?
0: Não,
1: tava com pérola. Tava com pérola e
2: olha
1: um brinco.
2: Olha o tamanho não. dele, Will. Olha o tamanho do cara. É esse cara aqui, ó, que tá com a bola. Ele é bom, hein?
0: Meu Deus.
2: O cara é forte.
0: Calma. Meu Deus.
2: Só
0: tem ele de altão ou tem mais? Eita, olha o tamanho do homem. Olha o tamanho da perna do homem. É, não vai ser brinquedo não, hein? Vai ser que nem a Dona Jura, não é brinquedo não.
1: Senhor de Nazaré.
0: É. O Brasil que se prepare, viu? Porque vai ser um jogo, vai ser igual ao do Japão.
1: Que desespero.
0: Ai, vamos lá.
1: Vamos lá.
0: Vamos falar hoje de pessoas. É, o mundo sempre terá uma régua para medir quem somos, né? Mas a verdade é que ninguém consegue enxergar em você aquilo que não habita dentro delas mesmo. Não permita que a falta de visão alheia apague o seu brilho ou faça você duvidar da sua capacidade. O reconhecimento mais importante que você receberá na vida não virá de fora, mas sim do seu espelho. Aprenda a ser o seu maior admirador, a sua maior torcida, a sua validação constante para que, em diferença dos outros, nunca se torne a sua sentença. Ninguém pode definir se você conhece a sua própria essência. Mantenha o foco. Siga o seu caminho, confie na sua jornada. A única aprovação que realmente define o seu valor é a sua. É a sua. Aprenda a ser o seu maior admirador. Para quem

0: As conjunções com Vênus e a Lua cheia do Cervo. Os fenômenos poderão ser observados a olho nu, sem necessidade de binóculos ou telescópio. Que legal, né?
1: Nossa, tava linda demais.
0: Olha, ontem foi muito bonito.
1: Linda,
0: no dia 9 de julho, Vênus passará próxima à estrela Rugulus, também conhecida como Leones ou Alfa Leones. É a estrela mais brilhante da constelação de Leão. É uma das mais luminosas do céu noturno, brilhando com magnitude aparente de 1,35. A distância entre os dois objetos será de 0,58. Tanto Vênus quanto Regulus serão visíveis a olho nu. Agora, no dia 11, a Lua estará próxima de Marte e o Pleiades durante as primeiras horas da manhã. Na fase crescente, o satélite natural da Terra estará com 15% da sua superfície iluminada. Os três serão visíveis a olho nu, tornando o evento astronômico fácil e emocionante, mesmo para iniciantes. No dia 17 de julho, a Lua estará com 14% de iluminação. Estará próxima de Vênus na constelação de Leão. Por isso que eu falo, né? Tem Leão, horóscopo, né?
1: Uhum.
0: Astrologia. Nossa, é isso aí, ó. Tanto a deslumbrante Vênus quanto o fino crescente lunar serão visíveis a olho nu.
1: Que lindo.
0: No dia 29 de julho, dia do aniversário de mamãe, é a lua cheia, a tradicional lua do cervo. Essa lua cheia estará excepcionalmente baixo no horizonte, no hemisfério norte, e mais alta do que o normal no hemisfério sul. No momento da lua cheia, o nosso satélite natural estará na constelação de Capricórnio. Tá vendo?
1: Olha!
0: E a lua recebe esse nome por ter origem nas antigas tradições dos povos nativos norte-americanos e por se referir à época do ano em que os cervos machos começam a desenvolver e renovar os seus chifres.
1: Ixi!
0: Tá vendo?
1: Eita, lelê!
0: E no dia 30 e 31 à noite, pode produzir até 25 meteoros por hora. Você já pensou? Mas as condições de observação serão ruins, pois a lua estará quase cheia e seu brilho intenso ofuscará muito dos meteoros mais fracos. Então, esse mês de julho, gente, vai ser coisa assim deslumbrante.
1: Nossa.
0: Que legal! A lua minguante, dia 7 de julho. A lua nova, dia 14 de julho. Lua crescente, dia 21 de julho. E lua cheia, 29 de julho. Aqui é cultura.
1: Oh. Brinca, Brasil. Brinca.
0: Começou. Ontem eu tava boazinha, né? À noite o bicho pega.
1: Nossa.
0: Ah, seu Geraldo. Artagel. Obrigada, viu? Comprei a pomadinha pra passar na minha boca. Foi um santo remédio. Graças a Deus. Nossa. Vamos de música, meu amigo?
1: Bora lá, minha amiga. Vamos lá, de música, Brasil.

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0: 9:22.
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5: Banda Beija Pua e DJ Juninho.

0: Bom, meus amigos, agora vamos acompanhar uma entrevista com a Juliana Salim, secretária municipal de saúde, e com José Francisco de Almeida, onde você que está me acompanhando vai saber sobre o mutirão de saúde que nós começamos a falar ontem, que vai estar acontecendo lá no Parque de Exposições, onde a expectativa de atendimento é de cerca de 15 mil atendimentos especializados. Então vamos ouvir e assistir?
1: Amigos da Caçula, nós estamos aqui na nossa sala de visitas recebendo o pessoal da Secretaria de Saúde. E para falar sobre o mutirão que vai acontecer aqui em Três Lagoas, é um dos maiores da história que vão acontecer aqui em nossa cidade para atender uma demanda muito grande de atendimentos, principalmente na área da saúde. E para falar conosco sobre este assunto, está aqui do meu lado a Secretária Municipal de Saúde, a nossa amiga Juliana Salim e também o José Francisco, isso. José Francisco é o diretor de regulação. Nada mais justo do que eles para explicarem para a gente sobre esse mutirão, principalmente aqui em Três Lagoas. Primeiramente, secretária, muito obrigado por você ter aceitado o nosso convite. O que é esse mutirão? Sabemos que é uma iniciativa do prefeito Cassiano Maia, é uma iniciativa importante para zerar as filas, mas o que é, na realidade, esse mutirão?
2: Na realidade, um mutirão, bom dia, né? Bom dia. Primeiramente a todos, bom dia aos ouvintes. É um motivo assim, de grande felicidade estar aqui na Caçula. A gente sabe a audiência da Caçula, como a Caçula atinge, né, todo o raio aí de Três Lagoas, e é isso que a gente quer. A gente quer levar a informação para que toda a população seja beneficiada nesse mutirão. O mutirão, ele é qualidade de saúde, sim, né? Então ele se resume a essa palavra, qualidade de saúde. O que eu posso levar com um momento mais rápido, né? Uma questão mais rápida para essa população que está aí há anos esperando uma consulta, um exame, um procedimento, e a gente vai conseguir tá aí trabalhando nessas filas e fazendo com que essa população que está, às vezes, muito tempo esperando, tenha o seu atendimento resolvido, as suas questões de saúde encaminhadas, para que essa população tenha qualidade mesmo. A gente olha a população com qualidade. Então, o mutirão da saúde realmente é o mutirão, é o evento, é um evento totalmente diferente, nunca se teve um evento dessa magnitude, e a gente traz isso mesmo, por amor a Três Lagoas, por amor a cada um da população, né? Cada um paciente que não conseguiu há anos, né? Nós temos pessoas da fila de 2021, 2022, então a gente quer realmente que essa população tenha qualidade de vida.
1: Como que vai funcionar todo o mutirão, secretário?
2: Tá, então vamos lá. O mutirão, ele vai ser realizado do dia 6 ao dia 10, no sindicato rural. Então, lá no sindicato rural, nós vamos ter uma média aí de 4 a 5 carretas, né? Aonde a gente vai estar recebendo essa população. Essa população começou a receber as confirmações. Primeiro teve um aviso de confirmação, aonde ela colocou sim ou não do seu interesse. Agora, a que colocou sim, que tem o interesse, elas vão começar a receber o agendamento em si. Então, vai estar lá, agendado a sua ultrassom de abdômen.

0: total, um exemplo, para o dia 6 às 7 horas da manhã. Sim. Nós vamos ter 4 horários, 7, 9, 13 e 15. Esses horários a gente subdividiu ele para a gente ter um melhor acolhimento a essa população. Então você vai receber a sua consulta, o seu agendamento de consulta ou de exame, e aí você vai comparecer lá no Sindicato Rural. Outra coisa importante, não recebeu, tem uma consulta de endócrino, tem uma consulta de neuro, tem uma consulta de vascular, tem uma consulta de... Fala aí outros nomes.
1: Vão ser serviços, por exemplo, que são necessários e que vocês identificaram uma demanda maior, é isso?
0: Isso, a gente fez um planejamento.
1: Sim.
0: Dentro desse planejamento anual, a gente viu aonde a gente tinha os déficits das nossas filas. Uhum. Mediante esses indicadores, nós fizemos um credenciamento desses procedimentos. Então, sim, esses procedimentos, que são aqueles que estão muito tempo, né, na fila, é o que a gente vai estar ofertando ali no mutirão.
1: José, vou passar para você agora, já que também falamos com a secretária em relação a isso, da questão da regulação. Vão ter determinados números que vão poder participar. Como que vai funcionar nesse critério em relação a esse mutirão, José?
2: Bom dia, né? Bom dia a todos. Vai funcionar assim, a gente, com esse mutirão, a nossa capacidade instalada nele é praticamente chegar ao número de atendimento total das filas. Uhum. Tá? A gente está tentando não dizer zerar filas, né? Porque a fila, eu zero ela hoje, amanhã ela começa novamente, né? Porque a saúde não para, mas a gente vai chegar a um número total de atendimentos. Então, por exemplo, a gente tem hoje uma expectativa de 4 mil ultrassom nesse mutirão. Então, o objetivo é atingir todos que estão aguardando até hoje.
1: Sim.
2: Certo? Então, todos os pacientes que estiverem dentro da fila de regulação, com seu pedido solicitado, com critério, né?

0: tá?
1: A pessoa vai ser comunicada previamente para aquela.
0: Tá, a gente iniciou um serviço de mensageria na semana passada, tá? Então a gente enviou mensagem para todos os pacientes que estão em fila, tá? Foram mais de 15 mil mensagens enviadas, questionando o paciente se ele ainda tem interesse de realizar esse procedimento. Uhum. É para a gente tentar pular a parte do absenteísmo. Sim. Porque muitas vezes a gente fazia o agendamento, a gente chegava no dia, o paciente, ah, não quis, não foi. Então a gente tentou evitar isso. Então a gente já está perguntando, quer fazer? Está disponível. Então a partir de ontem a gente iniciou os agendamentos. Então todo mundo que falou, eu quero, eu tenho interesse, eu estou na fila. Isso, então ontem a gente começou os agendamentos e a gente começou um novo disparo de mensagens, dizendo que você está agendado, então para qual dia e para qual hora. Tá? E a população, a gente identificou muito cadastro desatualizado. Então teve muito paciente que a gente não conseguiu contato, não tinha telefone nenhum cadastrado e ele está na nossa fila. A gente disparou isso para as unidades, tá? Para as unidades tentar fazer a busca ativa desse paciente para mesmo assim ele não perder. Tá? Então é muito importante que esse paciente, ele sabe que ele está aguardando qualquer um desses procedimentos que são contemplados nesse mutirão, vá até a sua unidade de saúde, faça a sua atualização e mostre o interesse de realizar o exame, porque a gente vai atender todos que estão na fila, tá?
2: Você falou dessa questão do absenteísmo, né? Que são as pessoas que agendam, mas não comparecem. Você falou dessa questão, isso acontece em outras unidades de saúde, mas vocês trabalham com essa hipótese também disso acontecer durante o mutirão?
0: Sim, essa daí é o nosso maior desafio nesse mutirão. Então o que eu fiz? Eu estou montando uma central.

0: tratamento ali. Por exemplo, são 1.000 mamografias. Sim. Então, hoje a gente agendou 100. Compareceu 50, a minha equipe já vai pegar os próximos 50, já vai ligar e falar, gente, bem, vamos fazer o exame, vamos dar. Por quê? Porque no último dia a gente tem uma expectativa de que a gente tenha atingido toda a fila de paciente e no último dia a gente quer conseguir dar um pouco mais de abertura, né, o chamado livre demanda, para quem, eu preciso passar num vascular. Pode comparecer, a gente vai colocar você lá no ato, você vai ser atendido, vai ter o seu diagnóstico ali acontecendo, mesmo que você não esteja nessa fila.
1: José, uma outra questão também importante é sobre o público, né, que está procurando atendimento. Vocês identificaram a maioria ali, é mais de idoso, é mais de pessoas de uma determinada faixa de idade que vocês vão colocar nesse multichão? Tem esse número, mais ou menos?
0: Olha, esse número, na verdade, nesse evento que a gente está fazendo, ele ficou muito disperso. Por quê? A gente não está falando de atender somente ortopedia ou somente a cardiologia. Então a gente vai ter 5 grupos de atendimento, né? A gente vai ter saúde da mulher, saúde do homem, exames e diagnósticos, consultas em especialidades. Então acabou abrangendo todo o público, né? Não ficou aquele negócio mais idoso, mais homem, mais mulher. Como é um evento muito grande, né? A gente tem uma expectativa de 15 mil atendimentos no final, então realmente dispersou, abrangeu toda a população, não ficou numa certa categoria de idade ou numa certa categoria de gênero.
1: Eu acho que até agora é importante também passar para a Juliana, se você até também quiser responder, José, sobre a questão da demanda espontânea, porque nós sabemos que tem muitas pessoas que às vezes estão nos ouvindo, nos assistindo, ela fala, eu também quero ser atendido, mas não estou na fila, eu quero ser atendido, preciso passar por um procedimento. Vai ter também a demanda de livre espontânea durante ali o mutirão, secretário?
2: Durante o mutirão, a gente vai atender os pacientes da fila. Então, você que está aí aguardando endócrino, neuro, reumato, psiquiatria, alergo, cirurgia vascular, cirurgia ortopédica, não recebeu o comunicado, vá até a sua unidade, procura a sua unidade de saúde de referência e fala, olha, não recebi. Ela vai estar olhando lá, às vezes é o número de telefone, às vezes é alguma coisa desatualizada. No último dia, a depender dessa questão de faltas, nós vamos abrir para aquele paciente. Eu tenho uma consulta de endócrino, mas a minha consulta de endócrino era lá para o 100 e ela estava agendada lá para agosto. Então, a gente vai estar fazendo esse atendimento. Quando for mais ou menos quarta-feira, a gente vai soltar a nota falando o que a gente vai atender no último dia, porque vai depender dessa falta. Né?
1: Sim.
2: Levantei aí que tivemos 500 faltas. Então dá para mim chamar mais 500 pessoas de mamografia, ou seja, de outros exames.
1: Vai ser um anúncio feito previamente para que aquele que possa ali, que tenha, né, atenda os critérios, ele possa ser atendido ali no mutirão, caso haja vaga suficiente.
2: Isso vai acontecer no último dia. Então, às vezes eu tô lá na minha residência e, eu tô precisando passar no cardiologista. Vai ter? Não, porque nós não temos cardiologista na carreta. Então, vai ter os atendimentos que tem na carreta. Então, o que eu vou ter na carreta? Endocrinologia, neurologia, reumatologia, psiquiatria, alergologia, cirurgia vascular e ortopedia, mamografia, ultrassom, ultrassom mamária, transvaginal, outros tipos de ultrassom também, todos os ultrassons dos homens, né? Seja de abdômen total, abdômen inferior, ecocardiografia, ultrassom de Doppler, ultrassom de carótidas, ultrassom de músculo esquelético, ultrassom de abdômen total superior e inferior, tomografia, eletroencefalografia, oftalmologia, mapeamento de retina, campimetria. Nós vamos ter também associados a isso a vacina da gripe, né? Então, se você ainda não se vacinou, está indo lá para isso, já vacine-se. Nós vamos ter também o chamamento do trailer odontológico, então você está na fila, você também vai ser chamado. Nós vamos estar com o programa do EST, a dispensação do medicamento. Então, eu fui lá, passei no médico, a depender do medicamento, já vai estar lá disponível, e as outras educações em saúde.
1: Falando também nessa questão dos atendimentos, às vezes ali o profissional está atendendo o paciente, ele identificou que precisa realizar algum exame a mais, algum exame adicional. Ele pode ser realizado também durante os atendimentos da carreta?
2: Sim, vai ser... Passei no ortopedista.

0: ortopedista. Ele precisa de um melhor diagnóstico ali de imagem, de uma tomografia, ou ele precisa de um ultrassom. Já vai ser feito ali mesmo e ele já volta no médico.
1: E o local também, é importante falarmos do endereço onde vai estar a carreta, foi um local escolhido, obviamente, a critério de, além da localização, um local que tem um espaço importante para isso, que é o Sindicato Rural. É para atender todo esse público, para que a pessoa possa ir lá de uma maneira mais confortável, secretária, ser atendido, para realmente aí atender essa grande demanda que sabemos que existe aqui em Três Lagoas, o Sindicato Rural, secretária?
0: O local ele é primordial, né? Uhum. A princípio a gente tinha pensado no Arena Mix, mas é um local grande também, uhum. Um espaço grande, mas muito longe, né? A parte de logística é muito ruim. Então o Sindicato Rural, ele vai conseguir me dar um melhor acolhimento para essa pessoa e eu consigo trabalhar ali nas estratégias de um local grande, sim, né? Sim. Onde a gente faz geralmente as exposições, então a gente vai conseguir trabalhar, porque são 5 carretas, então é 90 metros,
2: 90
0: né?
2: 90 metros de carreta.
0: 90 metros de carreta,
2: mais a farmácia.
0: Mais a farmácia, mais o trailer odontológico, mais o trailer do ST, então é um evento...
1: Uma estrutura complexa, grande, para atender o público.
0: Isso. E, é uma mini exposição da saúde, né?
1: Podia ser uma exposição da saúde.
0: Expo 3 Saúde,
1: importantíssimo. E, secretária, para finalizarmos a nossa conversa, principalmente para quem está nos acompanhando, nós sabemos que a saúde de Três Lagoas é complexa, tem as questões positivas, negativas, mas é importante que o trabalho está sendo feito. Para aquela pessoa que está nos acompanhando, está na fila esperando para ser atendido, ouviu a gente falar agora sobre o mutirão e tem a esperança de ter o seu atendimento e tudo mais. O que, que a senhora falaria para essa pessoa e principalmente para aqueles que estão aguardando para ser atendido desse mutirão que vai acontecer ali no Sindicato Rural?
0: Bom, a gente está planejando isso já há algum tempo, alguns meses. A gente vem desde o começo da gestão trabalhando nesses indicadores para a gente conseguir visualizar quais eram as filas que tinham maior impacto na saúde do Três Lagoense. Então, você que está aí na sua residência e escutou, não recebeu o chamado ou recebeu o chamado, às vezes naquele dia, é importante dizer que naquele dia houve uma intercorrência, um filho passou mal, procure a gente no outro dia, sim. A gente está lá à disposição, nós vamos ter lá mais de 80 pessoas só da saúde trabalhando lá para esse atendimento e a gente não vai deixar ninguém para trás, né? Sim. Todo mundo vai avante, todo mundo vai ser pescado e todo mundo vai conseguir o que precisa. Quando a gente fala da saúde, a saúde ela é desafiadora em âmbito nacional, sim. Mas eu acredito que Três Lagoas ele sempre vem avante, ele sempre está procurando métodos e metodologia para resolver as dificuldades que aparecem todos os dias e o importante é isso, saber que a gente tem resiliência, que a gente tem pulso e que a gente vai para cima para resolver o problema.
1: Com certeza. E eu acho que é até importante, José, que você fale também, porque é dessa questão. Nós batemos agora do absentismo, das pessoas que comparecem, só que não, né, nos atendimentos. Sabemos que vai ter pessoas que não vão comparecer, mas é importante, até como você, como membro necessário dessa central de regulação, falasse com o Três Lagoense e chamasse atenção para que aquele que quer o atendimento compareça, aquele que precise vá e que não tire o lugar de uma outra pessoa que também precisa aqui em Três Lagoas durante esse mutirão.
2: É isso mesmo, é muito importante. A gente, nós estamos fazendo um trabalho muito grande em busca dos cadastros atualizados, né? Porque isso é o que mais impacta nessas ações que a gente faz. Então, o que, que a gente pede nesse momento? Paciente, atualize o seu cadastro. Né? Eu tive na hora da

0: Muito obrigado
1: por ter
0: aceitado o nosso convite. Realmente nós sabemos que a sua agenda é corrida, tem diversos compromissos e ter tido um tempo para falar com a Rádio Caçula, com Três Lagoas, principalmente, é de grande importância. E nós torcemos que o mutirão atinja, né, quem precisa e principalmente que venham outros mutirões que nós sabemos, como você mesmo falou, a demanda da saúde é grande em Três Lagoas e quanto mais atitudes a gente imagina que melhora atendimento para quem precisa em Três Lagoas. Obrigado mesmo por ter aceitado o nosso convite. Também ao José, muito obrigado. Sabemos que seu trabalho também é importante, um trabalho maior ainda do que da Secretaria de Saúde, mas agradecendo também e torcer que não tenhamos faltas lá no mutirão.
2: Mas, a ideia é correr atrás do procedimento ativo e não, sim, do faltante.
0: É isso aí. Muito obrigado você também que esteve acompanhando essa entrevista. E nós retornamos aos estúdios da Caçula FM, as imagens do Daniel Dave e do Neto Júnior, Rafael Oliveira, para o Grupo Caçula de Comunicação.
3: Muito obrigada, Rafael. Muito obrigada, secretário. Muito obrigada ao nosso amigo que está aqui conosco, José Francisco. E eu quero dizer o seguinte, gente. Aproveite esse mutirão. É muito importante. Depois não reclame. Ah, eu tô há 2 anos esperando, ah, eu tô há 1 ano esperando, ah, eu tô há 5 anos esperando. Aproveite esse mutirão e vá lá fazer os seus exames, né? Para que você resolva o seu problema de saúde. 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Vamos ao intervalo comercial, eu volto já já. Toninha Campos.
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3: 9:52

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0: Gente, casal é suspeito de furtar bilhete de 29 milhões da Mega Sena em Mato Grosso. E eita, a polícia aponta como o crime ocorreu. Gente, esse sorteio aconteceu em 2023. Um casal suspeito por furtar um bilhete premiado da Mega Sena de 29 milhões em uma casa lotérica de Sinop. As desconfianças começaram após uma funcionária pedir demissão. Eita, e afirmar que o marido era um dos ganhadores do prêmio. Menino, foi o maior auê. O sorteio aconteceu em agosto de 2023 e o prêmio foi dividido entre 4 apostas vencedoras. 2 registradas em Sinop, uma em Fortaleza e outra em Uberaba. Cada ganhador recebeu 29.058.128 reais, 28 centavos.
1: Nossa!
0: E, gente, segundo a investigação, no dia do sorteio, a funcionária atendeu um cliente e imprimiu um bilhete com defeito após a máquina apresentar falha. Depois, um novo comprovante com o mesmo número foi emitido e entregue à apostadora. Apesar disso, o bilhete com defeito não foi cancelado. E conforme as regras da lotérica, ele foi guardado em um cofre e passou a integrar o patrimônio do estabelecimento. E ao sair o resultado da aposta, a funcionária retirou o bilhete defeituoso do cofre. De acordo com a publicação, um vídeo capturado pelas câmeras de segurança mostrou a mulher com outra trabalhadora comemorando o resultado, dizendo que iria na caixa econômica. Por isso, a colega precisaria cobri-la no expediente. No dia seguinte, o que aconteceu? Ela e o marido pediram demissão. O homem se apresentou como ganhador. Os proprietários do estabelecimento desconfiaram da situação. E diante da suspeita de fraude, a Polícia Civil foi acionada para investigar o caso. E o Ministério Público denunciou o casal e imputou ao marido crime de furto qualificado por abuso de confiança. Gente, nenhum crime fica encoberto. Pode ser o tempo que for, mas nenhum crime fica encoberto. Você já pensou isso?
1: Nossa, gente,
0: que
1: do
0: vergonha.
1: Céu. Que vergonha.
0: Não é não?
1: Nossa.
0: Que vergonha.
1: Ai, ai, ai. E Toninha, sabe quem tá chegando por aqui?
0: Quem?
1: Ela, Camilinha.
0: Camila, bom dia.
1: Camilinha.
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0: 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Beijo!
1: Beijo!
2: Beijo, beijo! Olha, o Celso do Paranapungá tá falando aqui. Atenção, Cristiano R. Smith. O teu cartão da Nu foi encontrado. Está aqui na Defesa Civil. Tá ok? Então, vá lá e procure o seu cartão. É no Nubank, da Nu. Da Nu, Nu, Nu. Tá com Nu.
3: É o roxinho, não é? O roxinho, é o Nubank.
2: Vamos com o Neto? Eu queria falar do Ratinho agora.
4: Não, um minutinho.
2: Então vamos lá com o Neto. Vamos, Neto, é com você.
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2: Exatamente isso, meu amigo. Gente, o Ratinho tá ficando, ó,
3: vaidoso, você viu?
2: Pra retirar a papada. eu ia tirar o meu, mas não vai precisar mais não, ó. Encolheu.
3: Gente.
2: Ó. Ele emagreceu 16 quilos.
6: Tá aqui que ele falou que a papada dele parecia um boi Nelore.
2: Um boi Nelore? É, ficou bom, hein? Olha, ele tá com 70 anos também. É, nem parece, né? Ele tá bem. Ele passou por essa cirurgia para retirar o excesso de pele na região conhecida como papada. Você já pensou? Foi agora, segunda-feira, viu? Ai, eu morro de medo, gente. Morro de medo. Ele tava bem gordinho mesmo, né? Mostra ele gordinho aí, o Romeu. Ele falou que emagreceu e a papada tava muito parecendo um boi Nelore. Metiu, olha como ele tava gordo. Eita. Metiu canivete e falei, arranca isso aí. Aí eles colocaram atrás da orelha.
3: Gente!
2: É assim. Olha que eu tô melhorando, piora. Ai, tá bom, né? Você viu que vai ter um filme da Marília?
1: Eu
2: Mendonça?
1: Vi. Uhum.
2: E a Maiara e Maraísa estarão participando desse filme, né?
1: Que
2: na produção
1: demais.
2: Do Prime Video. Que vai demais. Ser gravado agora em julho, viu? Com estreia prevista pra 2027. Revisitando a trajetória da eterna rainha.
3: Eu acho que até demorou pra polícia poder
2: Eu acho que também, né?
3: Porque a, ela,

0: até hoje ainda é sucesso. É não, sucesso, não... lidera no Spotify.
1: Ela vai ser eterna.
0: Uhum. Lidera.
1: Vai ser eterna. Lidera. E ela já foi escalada já. A Sofia Valverde. E ela vai fazer aí, interpretar o papel da Baraísa no longa da Marília. Um baita elenco mesmo, hein? Nossa, e ela até que parece com a Maraísa.
0: Olha!
1: Até que parece, viu? Que legal, né? Muito 10. Vamos ao intervalo comercial, já já nós voltamos. Calma, já tô indo, gente. Meu Deus.
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2: Sucesso!
1: Gostou?
2: É sucesso!
1: Bom, gente, a cachorrinha, olha, você vê como até o animal é agradecido, né? Eu falo que é porque eu tenho um casal de cachorro que até hoje ele me agradece. Mas uma cachorrinha lambe o bombeiro após ser salva entre escombros do prédio da Venezuela. Gente, olha que coisa. É uma coisa incrível.

0: Olha, agradecida, tadinha.
1: Oh, meu Deus.
0: Ela foi carregada pela equipe, que logo ofereceu água, alimento. E os socorristas comentaram que a cadelinha estava visivelmente desidratada. E sabe quanto durou esse resgate? Cerca de 5 horas.
1: Gente do céu.
0: Que coisa, hein? Esse é o primeiro salvamento de cães, sabia? Primeiro salvamento de cães.

0: foi encontrada, foi resgatada também uma idosa com vida. 86 horas depois.
1: Tadinha dela. Misericórdia, gente.
0: Muito triste. Uma senhora de 60 anos. Ela foi retirada com vida após passar cerca de 86 horas aprisionada sobre toneladas de concreto.
1: Meu Deus.
0: Que coisa triste, hein? Nossa. Muito triste isso. Muito triste mesmo.
1: Gente.
0: Ai, tem tanta notícia pra gente
1: hoje,
0: falar.
1: Hoje tá cheio de notícia.
0: Nossa. Mas... peraí, deixa eu... ah, eu falei aquela hora da mulher que desmaiou ao comemorar a vitória do jogo do Brasil. E a família não acreditou.
1: Nossa.
0: Mas, gente... ela tem pressão alta. Sabe onde ela mora?
1: Ah.
0: É em Campo Grande.
1: Meu Deus!
0: Olha lá, desmaiou. Desmaiou.
1: Senhor de Deus!
0: Já pensou?
1: Essa é apaixonada pela seleção brasileira.
0: É. Ela desmaiou na sala, na hora do gol da vitória. Ela não viu. Você já pensou?
1: Meu Deus.
0: E a família não acreditou, achou que ela estivesse brincando.
1: Gente do céu.
0: E sem querer, ela acabou filmando o momento em que ela perdeu o sentido. Você acredita?
1: Misericórdia.
0: Ah, misericórdia, hein? Misericórdia. Mas ficou muito emocionada, né? Porque haja coração, hein? Haja coração.
1: Tem o vídeo? Ah lá, o vídeo.
0: Tá doido. É doido, é?
1: Ai, misericórdia.
0: Ai, meu Deus do céu.
1: Não, não, não, não.
0: É doida? Não,
1: ai,
0: não
1: ai.
0: É doida, não.
1: Ai, gente.
0: Mas que eu ia falar aqui, ó. Deixa. É tanta notícia aqui que não vai dar pra gente falar tudo
1: é
0: hoje.
1: É muita.
0: Mas... ai, eu queria... não, eu vou deixar pra daqui a pouco. Essa última notícia. Você sabe que teve um oê danado com o Gustavo Lima, né?
1: Uhum.
0: E uma cantora lá de sei lá da onde, lá dos esquisitos, xingou tudo ele.
1: Sim.
0: A Rafa Alice, em São João, na cidade de Surubim, em Pernambuco. Mas já já eu vou contar essa história pra vocês.
1: Eita, Lele.
0: Ai, gente, é pra acabável.
1: Vamos de música?
0: Mas agora tá dando, sabe o quê? Sabe o que que tá
1: conta
0: dando
1: tudo,
0: agora?
1: Conta tudo.
0: Você sabe o que que tá dando? Dor de barriga nos cantores.
1: Vixe!
0: A Simone Mendes teve dor de barriga. Depois foi o Gustavo Lima.
1: Nossa!
0: O que que esse povo tá comendo, será,
1: hein? Acontecendo, Romeu.
0: O que que eles estão comendo?
1: Isso aí é muita bebida.
0: Tanta dor de barriga é essa?
1: Isso aí é muita bebida.
0: Meu Deus do céu. Mas vamos de música, já já nós voltamos.
1: Vamos de música.

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2: 10:46.

Bom, um abraço pra Cida Medeiros, bom dia, Ana Lelis, a Margarete aqui comigo de novo, né, Margarete? Alexandre Garcia, Thelma Silva, a Denise Oliveira, e a Margarete veio buscar a camiseta dela ontem, viu, gente? É, veio buscar. Bom, uma cantora se desculpa com Gustavo Lima após xingá-lo em show. Ela estava eufórica. A Rafa Alice aproveitou para mandar um recado para quem mexeu com a família errada. Com a família do embaixador. Ela resolveu se pronunciar após polêmica envolvendo Gustavo Lima no São João do Surubim. O embaixador precisou cancelar o seu show por problemas de saúde e foi alvo de críticas por parte da colega que o substituiu no palco. A cantora então chegou, Gustavo Lima, filho da... e soberbo, provocando enorme repercussão nas redes sociais. De acordo com ela, o intérprete babá alojada não dá valor ao que conquistou e também não respeita o público. Aí, o que ela teve que fazer? Se retratar, fazer um pedido de desculpa, né? E deixar bem claro que no momento não foi intuito de diminuir a memória da sua mãe. Não, pelo contrário. Porque mãe é sagrado. Por que xingou a mãe do coitado? Que já até morreu. Não é não? Menina, foi a força de expressão do momento. Eu estava eufórica, indignada.

0: gente do céu.
1: É. Aí foi o maior barato. Porque aí a filha dele, filhinha dele, chegou no hospital, falou: papai, você tá de vestido? Porque ele tava com aquela camisola do hospital, né? Papai, você tá de vestido? Oh, meu Deus.
0: Gente.
1: Bom, que mais aqui que eu vou falar? É que não vai dar tempo, não adianta. Não vai dar tempo. Ixi. O jornal norueguês diz que o Brasil está tremendo antes do confronto. Ixi, já estão tirando sarro no Brasil.
0: Estão tirando sarro.
1: Olha, não tira sarro, não.
0: Olha, olha.
1: Não pode. Depois você vai se arrepender. Mas o Henrique, da dupla de Juliano, passa por uma cirurgia. Cancelou shows após fortes dores. Foi um procedimento de emergência para corrigir uma hérnia inguinal bilateral e seguirá afastado dos palcos por recomendação médica. Tá? Teve todos os shows cancelados e ele vai permanecer em repouso até uma nova avaliação médica no dia prevista para o dia 8 de julho.
0: Nossa.
1: Ainda bem que ele procurou, não é? Procurou ajuda já direto para o hospital. E aí teve que passar realmente por essa cirurgia. Tinha shows, teve que cancelar todos. Mas por uma boa causa, com certeza. Bom, vamos ao nosso
0: sorteio!
1: Hoje vai o quê?
0: Hoje a rouparia bom de preço.
1: Mas no Face ou no Zap?
0: No Zap.
1: No Zap.
2: Você vai escolher aí?
0: Isso, vamos lá, que ele participou bastante. É ele hoje, hoje é um homem.
1: Hoje é um homem?
0: É. Isso aí, hoje quem vai levar é ele, Guilherme Freitas Rosa.
1: Ué, é novato.
0: É nosso ouvinte aqui, fiel aqui, ele participa direto aqui.
1: Lá do Vila Nova.
0: Isso.
1: Legal, legal.
0: Parabéns, meu amigo.
1: Parabéns. Pra você, meu amigo.
0: Parabéns.
1: Parabéns mesmo. E tem muita gente aqui participando, hein?
2: Sim, que a gente gosta.
1: Nossa. E o pessoal quer camisa.
0: quer camisa.
2: Ó, quem sabe sexta-feira, né, Camilinha?
0: É.
1: Camila, abra o seu coração. E a sua mão também. Pessoal quer camiseta.
0: Quer camiseta.
1: Ó. Ai, tô ligadinha aqui no bairro São Carlos, Ana Paula Prado. Ontem eu estive aí no São Carlos, andei por aí tudo. Ó, gente, tem um monte de música nova, hein? Um monte de música nova, viu? Tanto no Cláudio como no...
0: É, eu já passei pro Diego.
1: Não, o Diego também tem.
0: Eu passei pra ele um monte de músicas que tá lançou nova.
1: Mas ele pôs uma relação grandona aí, hein? Gente, que peninha, mas tô indo embora. Eu, meu papagaio. Pacagaio e porco. Não? Gente, um beijo carinhoso a todos vocês. Tô indo embora, eu volto amanhã. Amanhã é quinta, né?
0: Amanhã é...
1: Quintou. Eita, já?
0: Quintou.
1: Nossa, como passou rápido a semana.
0: Quintou.

refugiou um carro blindado. Antes aí, obviamente, escapar sem ferimentos, junto com a esposa dele. E infelizmente, né? Notícia triste. Como eu falei, o policial no exercício da função, no exercício do seu labor, do seu trabalho, morrer dessa forma é lamentável. De verdade mesmo, é triste da gente ver, porque, como eu falei, né, a família não sabe se vai voltar, se ele vai voltar bem, se ele vai voltar com saúde. É aquele negócio. Ele sabe que vai trabalhar, mas não sabe se vai voltar. E aí, infelizmente, essa é a realidade. Tem até o vídeo, né? Nós vamos colocar o vídeo para quem está nos assistindo na TV Web, do momento desses tiros, em que esse policial acaba sendo atingido por esses criminosos, nas imagens das câmeras de segurança, para quem nos assiste aí na TV Web da Caçula FM. E foi literalmente para executar, para matar, literalmente, né? E ali Corumbá é uma região que é rota do tráfico, passa arma direto, passa arma de grosso calibre. Passa ali fuzil, revólver que às vezes você não encontra, às vezes que nem é vendido no Brasil, revólver que nem é vendido aqui. É localizado passando a fronteira pro Paraguai. Passou a fronteira pro Paraguai, meu amigo, não tem fiscalização, não tem mais nada. Os caras pegam ali, leva, transporta. E aí, meu amigo, não tem rastreamento, não tem paradeiro, não tem nada. Se bem que aqui no Brasil também não

0: Porque ninguém escutou, nada. Nenhum grito, nenhuma movimentação, nem latido de cão durante a madrugada. Ou seja, o criminoso, o autor aí desse homicídio, foi cuidadoso. Ele foi estratégico nessa hora. O pessoal da perícia aí também foi acionado. Câmeras de segurança aí foram entregues, obviamente com as imagens, onde aí mostraram, inclusive, a presença de um homem em atitude suspeita em frente à residência por volta das 7h30 da noite de domingo. Das 7h30 da noite de domingo. E depois entre os 40 minutos e 1 hora e 10 minutos da madrugada de segunda. Quando mostrou o suspeito entrando numa área de matagal que fica ali próximo à casa da Maria. E aí o Dr. Felipe Braga, que é o delegado oficial deste caso, já informou que as testemunhas estão sendo ouvidas e que um suspeito já foi identificado. Que inclusive aí ele poderia ser um foragido do sistema prisional aqui de Ribas do Rio Pardo. E as investigações continuam em sigilo. Literalmente aí premeditado, né? Literalmente premeditado pra matar essa idosa aí de 70 anos de idade, né? 70 anos aí, não levaram nada. Só mataram e foi no, na região aqui do pescoço. Ou seja, foi literalmente aqui na região da acho que é da cariótica, né? A artéria cariótica, não sei como é que se chama. Pra literalmente assassiná-la. Bem, o caso agora vai ser investigado. 12 horas, 16 minutos, 12 e 16. Vamos pra mais uma pausa, nossa primeira de hoje. Nós voltamos em 3 minutos.
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2: 12 horas e 19 minutos, 12:19, nesta quarta-feira, meus amigos, dia 1 de julho de 2026. Aqui, pessoal, participando com a gente aqui nas nossas redes sociais. Aí, um abraço aqui ao meu amigo Rottweiler Benante. Tá com a gente aqui, ó. É difícil, né? Que Deus abençoe a família, no caso daquele policial aí que acabou falecendo lá na região de Corumbá. Também tem aqui com a gente o Zé Cristo no Arapuá, boa tarde. Ana Lelis, também boa tarde, minha amiga. Aqui com a gente também a Marina Cecília, o Magno Antônio, também conosco. Um alô pro meu amigo Hernandes, grande Hernandes. Hernandes tá aqui participando também, mandou mensagem pra mim aqui, meu amigo. Gente boa demais, grande Hernandes, né? Um abraço, viu? Pode deixar, vou mandar o seu abraço aqui pra nossa amiga Juliana Salim, viu, meu querido? Hernandes aí nas ruas de Três Lagoas, tudo de bom pra você, meu querido. Obrigado aí pela audiência. Também o Magno

Antônio Bete Lopes. Boa tarde, Rafael. Obrigado pela audiência, minha amiga. Tamo junto, obrigado, viu? Pela sintonia. Também com a gente aqui, o pessoal participando da nossa edição de hoje do Ronda Policial. Neste momento, em Três Lagoas, 29 graus. Previsão para hoje é de tempo.

horas do último dia 30, de ontem, né, aqui em Três Lagoas. Roubo, inclusive, com uso de arma de fogo. Essa bicicleta aí seria aí da filha dela, de 14 anos. Olha que situação, hein? A minha amiga aqui, ela mandou, inclusive, mensagem no WhatsApp, aqui falando com a gente. E ela relatou aí que a filha dela estava na frente da casa, ali na região ali do São Jorge, quando ela estava, inclusive, aí na frente aí da casa com o namorado dela. Quando quatro indivíduos passaram ali nas proximidades, dois, inclusive, numa bicicleta elétrica de cor vermelha, com uma cesta na parte dianteira, segundo o boletim de ocorrência. E os outros dois estavam numa bicicleta comum, aro 29. E aí, um dos indivíduos novamente passou pela residência. Minha amiga, você puder mandar novamente aqui pra mim a parte de trás do boletim de ocorrência? Porque ela só mandou a parte da frente. Manda o boletim completo aqui pra mim. E aí teria levado, com um emprego aí de obviamente, de arma de fogo, aí essa bicicleta. E aí levaram, né, essa bicicleta dessa jovem de 14 anos. Eu tô até aqui com a mensagem dela. Se ela estiver me ouvindo, minha amiga. E quem localizar aí, quem ver essa bicicleta, é uma bicicleta de cor preta. Até mandou aqui pra mim na parte da bateria. Deixa eu ter rapidinho aqui. Manda o boletim completo, por favor. Minha amiga aqui que tá nos ouvindo. Ali na parte da bateria da bicicleta, tem um arranhadinho, um raladinho, né? Que uma vez aí que um carro acabou trombando na bicicleta e ela caiu aí, a jovem, né? Uma rala bem no meio, assim, da bateria, tá? E não tem cestinha, tá? E também não tem os espelhinhos, retrovisorzinho, né, da bicicleta, tá, gente? Quem souber qualquer informação, a gente pede, por gentileza, a nossa amiga, e entre em contato aqui com a Caçula FM no 3521-2305, tá? Ou no 679-9149-8282. Quem souber qualquer informação, foi ontem, por volta das 22 horas. É uma bicicleta de cor preta, não tem ali o espelhinho e tem um raladinho, tem um arranhadinho na parte da bateria, tá? Quem souber qualquer informação, quem souber qualquer detalhe, meus amigos, por favor, pessoal aí, com certeza depois dessa, a gente tem, graças a Deus, nossa audiência da Rádio Caçula chega a todos os cantos de Três Lagoas. E primeiramente, né, roubar uma bicicleta de um jovem, de um adolescente, pelo amor de Deus, né? Ainda de uma maneira violenta. Infelizmente aí, essa jovem, claro, tava ali, tranquila. Aí vai, passa esses... Não tem nem como falar, né? Leva a bicicleta da menina. Se puder, quem... Principalmente os pais, deve ser moleque, deve ser pivete. Foi ali no São Jorge, meu amigo Eduardo. Tá no bairro São Jorge, na Duque de Caxias. Moleque que pega a bicicleta dos outros, devolve, meu amigo. Devolve aí, viu? Por favor. Ele não vai falar nada, nem falar seu nome, não vai nem identificar você. Você não precisa nem identificar. Deixa a bicicleta no lugar e avisa onde tá, que a gente passa pra nossa amiga e devolve aí essa bicicleta pra ela. Né? Mas levar uma bicicleta dessa maneira, não vai ganhar nada com isso. Devolve aí pra menina, né? Pra jovem, 14 anos a menina. Levar uma bicicleta dessa maneira é... Principalmente na covardia. A gente pede aí, por gentileza, quem souber qualquer informação, vou repetir novamente aqui, foi por volta das 22 horas de ontem, lá na Duque de Caxias, ali no São Jorge, aqui em Três Lagoas, uma bicicleta elétrica de cor preta, tá? E segundo aí a nossa amiga aqui que nos mandou as informações, ela não tem o retrovisor, o espelhinho, né, retrovisor, e tem um arranhadinho, tem um raladinho na parte da bateria da bicicleta. Tá? Ali na lataria da bateria, onde fica, né? Embaixo da bateria. Então, quem souber aí qualquer informação, e não tem cestinha, quem souber qualquer informação, gente, por favor, manda aqui pra gente pelo 3521-2305, 3521-2305 e pelo 679-9149-8282. Quem souber qualquer informação, por gentileza, devolva a bicicleta. Você vai ganhar nada com isso, meu amigo. Vai ganhar nada com isso. Só devolve, né? Por favor. Vamos ter um pouquinho de noção, né?
Aqui com a gente, o pessoal participando também, o pessoal mandando a sua mensagem. Eni Pereira, Célia de Fátima, Eduardo Rodrigues, Florisvaldo Quirino, Isaura, Rosilda, meu amigo José Batista, aqui com a gente acompanhando o nosso programa.

Obrigado aí pela audiência, Maria Sobrinho na Vila Verde. Obrigado aí pela participação, audiência de todos. Vamos falando aí, pessoal. Trazendo, inclusive, nós tivemos algumas ocorrências registradas nas últimas 24 horas aqui em Três Lagoas. Tivemos agora há pouco aí um roubo, aliás, falando em roubo, tivemos uma tentativa de roubo agora há pouco aqui em Três Lagoas, registrada aqui no centro da cidade, na área central, registrada na DEPAC, a Delegacia de Pronto Atendimento Comunitário aqui de Três Lagoas. Está aí em registro, daqui a pouquinho nós vamos trazer para você essas informações aí. Está em andamento essa ocorrência e daqui a pouquinho nós vamos trazer aí esse crime em casa registrado aqui na nossa cidade para vocês, o nosso Ronda Policial. Vamos falando aí sobre apreensão de drogas. Polícia Rodoviária Federal apreendeu aí um verdadeiro arsenal, aí uma carga milionária do tráfico de drogas. É, meu amigo, o pessoal de Água Clara aqui, BRF aqui, tá trabalhando, tendo muito trabalho nas últimas horas, hein? Foram aí cerca de 321 quilos de cocaína e haxixe que estavam escondidos ali dentro de um carro na região aqui de Água Clara. Foi durante aí esta última terça-feira, ontem, aqui em Água Clara. Foi durante fiscalização do pessoal da PRF, da Polícia Rodoviária Federal, aqui na BR-262, em abordagem de rotina. Foi aí abordado, né, um condutor de um Fiat Strada que seguia viagem em destino a São Paulo. E aí o condutor de 43 anos, ele informou que tinha saído de Corumbá transportando equipamentos de informática. Só que aí, durante essa ação, a equipe da PRF, que não é besta nem nada, né, que tem treinamento, viu que o condutor estava nervoso. O condutor começou a tremer, começou a ficar meio nervosinho na abordagem, começou a passar algumas informações que não batiam, tudo mais. E aí a equipe viu, ó, tem alguma coisa de errado. Tem alguma coisa aqui que tá chamando a atenção. Vamos verificar. Vamos ver o que tá rolando aqui. E nisso, fizeram uma vistoria minuciosa na carga aí desse Fiat Argo e perceberam, os agentes da Polícia Rodoviária Federal, algumas alterações no peso e na estrutura de alguns equipamentos, que é tipo no-break. No-break, pra quem não conhece, a gente falava que era estabilizador na nossa época. Na época que eu fiz curso de informática, é um estabilizador, chama no break, que é quando cai energia, ele não deixa o equipamento queimar. Tem muito computador, né? Eu tinha no break em casa, né? Só que não funcionou uma vez, caiu um raio lá perto de casa, caiu energia e queimou o equipamento. E aí a equipe da PRF viu que tinha alguma coisa de incomum no peso desses no breaks, estabilizador. E aí eles decidiram abrir o material para ver o que tinha. Foi localizado aí diversos tablets de entorpecentes que estavam bem escondidos, 302 kg de cloridrato de cocaína e 19 kg de haxixe, que isso vale milhões no mercado legal aí e tinha como destino o estado de São Paulo. E aí o indivíduo viu que a casa tinha caído, viu que a situação não estava a favor dele, ele acabou franqueando, falando aí que recebeu os entorpecentes em Corumbá e que faria a entrega da carga em São Paulo. Foi preso em flagrante, encaminhado para a Polícia Civil de Água Clara. O caso fica em investigação agora para as autoridades. E você vê, né? 302 quilos de cloridrato de cocaína e 19 quilos de haxixe. 321 quilos aí de drogas ao todo apreendidos. E Água Clara tem sido cada vez mais rota do tráfico. Né? Cada vez mais. Acho que nessa última semana nós tivemos tantas ocorrências envolvendo tráfico em Água Clara.

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7: 12 horas e 35 minutos. 12h35. Estamos de volta aí com Ronda Policial. Ao vivo aqui pela

Brasil. Domingo tem jogo, hein? Vamos assistir. Floresvaldo Quirino também, boa tarde. Obrigado aí pela audiência. Aqui o Lauro também conosco, boa tarde. Também com a gente aqui, sintonizado o pessoal aqui nas nossas redes sociais. Meu amigo Paulo Ferreira. Paulo Ferreira, grande guerreiro. Sintonizado com a gente também aqui. E vamos aproveitar, mandar um alô especial pro nosso amigo Tonhão. Né, o presidente da Câmara de Vereadores aqui de Três Lagoas, nosso amigo Tonhão, que agora há pouquinho, né, algumas horas atrás aí, foi papai, nasceu o Rames, o filho aí dele com a Maiane, a esposa do Tonhão aí, foram aí felizes hoje nessa manhã de quarta-feira, dia 1º, nasceu dia 1º ainda de julho, hein, Tonhão? Parabéns aí a você, a Maiane, a sua esposa, felicidades aí e que venha com saúde e com muita alegria esse filho novo aí de vocês, primeiro filho do Tonhão aí, e que venha com saúde, paz, alegria, principalmente pelos pais que tem aí, né? Parabéns aí ao Tonhão. O Tonhão tá contente, tá feliz hoje nessa quarta-feira. Um abraço a ele aí. Tudo de bom e felicidades, viu? 12h37, 12 horas 37 minutos. Também no Instagram, tá, gente? Nós estamos lá. A Margarete Lopes também aqui tá acompanhando a gente. Muito obrigado aí pela audiência, minha amiga. A todos que estão sintonizados nessa programação de hoje. Bem, vamos trazendo aqui mais informações. Tivemos aí mais ocorrências. Deixa eu olhar minha pauta aqui para trazer mais notícias para vocês. Temos aí operação, gente, mega operação da polícia aqui em Mato Grosso do Sul contra a facção criminosa. Foram aí 320 mandados de prisão cumpridos em 6 estados brasileiros. Olha que situação aí, 320 mandados de prisão. 320 é um número quase que enorme aí de casos, principalmente aí é a Operação Coluna Sul. Operação Coluna Sul, que cumpriu aí 320 mandados judiciais contra suspeitos aí integrarem facções criminosas aqui em Mato Grosso do Sul. O pessoal do GAECO, né, o Grupo de Atuação Especial de Combate ao Crime Organizado, foi deflagrada na manhã de hoje. A ação aí foi realizada pelo Ministério Público de Santa Catarina. 151 mandados de prisão temporárias e 169 de busca e apreensão. Ordens aí cumpridas pela Vara Estadual de Organizações Criminosas, né, de Santa Catarina. Foi cumpridas aí em Santa Catarina, Rio Grande do Sul, Paraná, São Paulo, Mato Grosso do Sul e Minas Gerais. Foram aí 103 integrantes do GAECO, 552 agentes de segurança pública, 198 viaturas e 2 helicópteros. Ó, a quantidade de material, principalmente aí, de ações, né, de militares, policiais envolvidos nessa ação. E principalmente o objetivo para é desarticular aí núcleos criminosos ligados a facções aqui em Mato Grosso do Sul e também em outros estados brasileiros. Principalmente investigação contra a organização criminosa, tráfico, associação para o tráfico, homicídios e porte ilegal de arma de fogo. E é o desdobramento de uma outra operação, que foi a Operação Maserati, que foi deflagrada em fevereiro de 2021. E aí o Ministério Público de Santa Catarina relatou que o nome da ação faz referência à expressão usada por essa facção criminosa para identificar aí o conjunto formado por Mato Grosso do Sul, Mato Grosso, Paraná, Santa Catarina e Rio Grande do Sul. Maserati, né? No nome todo. A área que seria apontada para a expansão e controle da facção aqui no Centro-Oeste. Inclusive, durante uma das diligências, uma das equipes do GAECO do Paraná foi recebida a tiros, onde os suspeitos dispararam a perceber a aproximação dos policiais. Inclusive, um homem que teria sido apontado como integrante da facção foi atingido, foi baleado pelos policiais e morreu, acabou falecendo. Ele teria, inclusive, usado uma pistola, olha só, uma pistola com seletor de rajada. Os criminosos, os bandidos estão mais armados do que a própria polícia, né? Literalmente. E nisso aí, os materiais apreendidos vão ser encaminhados à Polícia Científica de Santa Catarina para exames periciais. Após os laudos, aí, as evidências serão analisadas pelo pessoal do GAECO para continuar as investigações, né?

0: Tem gente que usa do caminho fácil, né? Pra localizar as coisas. Tem gente que é assim, tem gente que é malandro. Tem gente que é folgado. Conheço vários que são assim. E um homem de 57 anos foi preso pela PMR, a Polícia Militar Rural, no último sábado. Ele estava com uma CNH falsa, lá na zona rural de Santa Rita do Pardo. Tem gente que compra CNH falsa para poder, né, dirigir de boa, passar na fiscalização lá. Não vai ter problema, não vai ter dor de cabeça. E aí passa por lá e esquece que pode ser preso um dia aqui em Mato Grosso do Sul. Ele pagou aí R$ 2.500 para uma CNH falsa. Ele comprou em Capivari, em São Paulo. E segundo informações, a equipe fazia rondas pela região quando localizou um Fiat Uno que parecia enfrentar alguns problemas mecânicos. Aí o pessoal foi lá ajudar, né, o pessoal da polícia, para dar uma mão ali para esse rapaz, essa situação. E aí, em certo momento, a equipe da PMR falou: olha, tem algo de errado aqui, tem algo de estranho nessa ocorrência. E pediram os documentos do motorista. E aí, eles fizeram ali as consultas, né, de praxe. Você consulta o documento, consulta a numeração, se a pessoa tem passagem, se a pessoa tem algum antecedente criminal, né, o típico do setor policial. Só que aí, na localização ali, o pessoal passou os dados via rádio, não encontraram nada. Não tinha nenhum documento, nada constava o nome do condutor. E aí, ele viu que a situação tinha ido mal pro lado dele, que a casa tinha caído, e acabou falando que o documento era falso, que o documento não era verdadeiro, era a CNH comprada. E ele falou: ó, seus policiais, eu comprei a CNH, paguei R$ 2.500, lá em Capivari, em São Paulo. E ele disse que precisava do documento para trabalhar e encontrava dificuldades para obter a licença original, a CNH original. E ele não franqueou aí o nome de quem teria sido aí o falsificador. Ele foi conduzido primeiramente aí a uma unidade hospitalar em Santa Rita do Pardo para corpo de delito, depois apresentado na delegacia de polícia civil, onde o caso foi registrado como uso de documento falso e a CNH clonada apreendida. Portanto, ação aí realizada em Santa Rita do Pardo. E o cara, né, falou: olha, eu não tenho como pagar uma CNH, não tenho como realizar a CNH, então vou comprar uma falsa. Na hora lá, porque o pessoal da polícia, eles checam tudo, checa documento, checa nome, checa tudo, pra ver se tem mesmo alguma coisa ali, se tem alguma pendência. Se tiver, o cara já responde ali. Então, é o que aconteceu aí com ele. Ele agora vai ter que responder, principalmente aí, né, os R$ 2.500 aí, valeram quase nada, valeram uma prisão pra ele agora por falsificação de documento. 12 horas 45 minutos, 12h45. Vamos para o nosso último bloco do nosso Ronda Policial. Daqui a pouquinho trazendo para você mais informações. Pausa rápida, nós voltamos em 2 minutos.
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4: 12 horas 47 minutos. 12h47. Estamos de volta aí trazendo para você mais informações. E a gente volta, né? Nós aqui voltamos a falar sobre esse caso, né? Sobre essa bicicleta aí. Deixa eu rapidinho aqui responder nas nossas redes sociais. Cadê meu amigo Brito? Roberto Brito tá com a gente aqui mandando mensagem pra gente aqui, mandou um alô, manda aqui pra mim, Brito. Grande Roberto Brito tá com a gente, os ouvindo aí. Um abraço aí a todos que estão nos acompanhando aqui nas nossas redes sociais. Aqui a Maria Helena, Margarete Lopes também com a gente, Maria Aparecida, a Maria Cirlei tá ouvindo a gente desde quando começou. Obrigado, viu, Maria Cirlei. Um abraço pessoal da Vilar aí, viu? Todo mundo aí com a gente nos ouvindo. Obrigado aí pela audiência. Vamos rapidinho, que vou reforçar para quem está nos acompanhando dessa bicicleta elétrica, gente. Por favor, quem tiver qualquer informação, vou novamente colocar. É de uma jovem aí de 14 anos essa bicicleta. Agora minha amiga aqui mandou novamente o BO completo para mim. Essa bicicleta foi levada, né, a um emprego de arma de fogo, a violência também aí. Ali na região da Duque de Caxias, no São Jorge, aqui em Três Lagoas. Foi aí por volta das 22 horas e o caso registrado, né, para ocorrência aqui na DEPAC de Três Lagoas, né? A vítima aí de 14 anos de idade, normalmente 14 anos, teve sua bicicleta aí levada. Segundo o boletim de ocorrência, a bicicleta, essa bicicleta preta, né, foi levada, a jovem inclusive estava aí com seu namorado, né, na frente ali da residência dela, na Duque de Caxias, no São Jorge, aqui em Três Lagoas. E aí quatro indivíduos passaram próximo ali dela, sendo dois numa bicicleta elétrica vermelha, com uma cesta na parte dianteira, e outros dois numa bicicleta Aro 29. Você não soube informar a cor, né? A mãe da jovem aí, de 14 anos. E aí, momentos depois, eles passaram, né, devagarzinho, para verificar a situação. Só que, novamente, ó, minutos depois, eles passaram de novo na frente da residência. Aí a minha amiga mandou o BO completo aqui. E aí o indivíduo novamente passou sozinho, pra não levantar suspeita. E aí ele voltou depois aí com o rosto encoberto com um capuz e uma arma de fogo. Olha só. Eles voltaram, o rapaz voltou sozinho, passou o grupinho, né, pra verificar. Ó, tá de boa, tá tranquilo, não tem BO nenhum. Aí depois voltou um outro rapaz sozinho, ele passou de novo para verificar a situação e depois ele voltou novamente com o rosto coberto e com uma arma de fogo. E aí ele, com a arma em punho, anunciou o assalto e ordenou que a

comunique a Polícia Militar pelo 90, que comunique também a DEPAC, o 3919-1500, 3919-1500, e também aqui a Rádio Caçula, pelo 3521-2305, 3521-2305. Quem souber qualquer informação não precisa se identificar. A gente pede, por gentileza, uma bicicleta de uma jovem de 14 anos, gente. É, pegar uma bicicleta na covardia. Ô, meu amigo, você que tá ouvindo aí, você deve ter feito esse delito, esse crime. Não precisa nem se preocupar. Deixa a bicicleta no lugar e avisa, ó, deixa a bicicleta no lugar. Vai lá pegar. Acabou. Devolve a bicicleta pra jovem, devolve a bicicleta pra menininha aí, de 14 anos. Não é que você vai ganhar nada com isso. Não vai ganhar nada, levar a bicicleta na maior violência. Devolve a bicicleta aí, né? Vai ficar tudo tranquilo, tudo de boa, não vai acontecer nada com você. Só devolva. Pelo menos isso, né? Pegar na maldade, pegar na covardia. Devolve aí, tá tudo certo, tudo tranquilo. Não vai acontecer nada com você e tá ok. E o resto é a polícia que vai fazer o trabalho dela. Mas quem souber novamente qualquer informação, 3919-1500, 3919-1500. O 190 Polícia Militar também. E o nosso telefone aqui, o 3521-2305. 3521-2305, 679-9149-8282. 99149-8282. Não precisa se identificar, não precisa aí passar a informação. A gente vai passar as informações para nossa amiga aí, que é a mãe da dona dessa bicicleta elétrica aí de 14 anos, essa jovem de 14 anos. Aqui na região de Três Lagoas. Vamos trazendo aí rapidinho uma última informação, né? Foi bem tranquilo, na verdade, aí, as ocorrências do setor policial. Tivemos uma ação aí que foi realizada na manhã de hoje, né? Na realidade, aqui, né? Que envolveu perturbação do sossego e teve inclusive aí a apreensão de arsenal de armas, inclusive drogas também aqui na região do Imperial, em Três Lagoas. Tivemos também aí uma tentativa de roubo aqui em Três Lagoas, temos aí falsificação de documento público, uso de documento falso, fraude processual, né, que foi registrada na DEPAC aqui de Três Lagoas. Foram aí algumas coisas, foi bem tranquilo, na verdade, aí esta segunda para terça, de terça para quarta, aqui na nossa região de Três Lagoas, graças a Deus, aí bem tranquilo, bem calmo. Tivemos também um acidente, né, um acidente entre veículos aí da UFMS e da saúde, aconteceu nessa quarta-feira, na manhã de quarta-feira, ali na BR-262, entre Ribas e Campo Grande. O pessoal da PRF foi acionado no local, a vítima recebeu atendimento, encaminhada para a unidade de saúde. Não foram divulgadas informações sobre o estado clínico das vítimas. 12 horas e 55 minutos, 12h55, e com essa informação nós encerramos o Ronda Policial dessa quarta-feira, 1º de julho. Acabou o mês aí de junho e estamos em julho. Muito obrigado a você pela audiência, obrigado a todos que estiveram conosco nessa edição de hoje. Que seja bem tranquila essa quarta-feira, que não tenhamos aí outras ocorrências do setor policial, que nada de ruim aconteça nessas últimas horas aqui em Três Lagoas. E amanhã nós estaremos de volta, 6h30, com o Jornal da Caçula, comigo, Rafael Oliveira, e de volta também às 12 horas com Ronda Policial. Eu e o Will estaremos aqui com as principais notícias do setor policial de Três Lagoas, nossa região. Meu amigo Diego Luiz está vindo na sequência aí. Boa tarde, Caçula, trazendo muita música, muita alegria para você nesta quarta-feira, nesta tarde de quarta-feira, que já está começando aqui na 96 Caçula. Fiquem todos com Deus e até amanhã, se Deus quiser. Tchau!

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caçula, faz parte da sua vida, tá aí esse pagodinho gostoso demais essa quarta-feira, dia 1º de julho, hein? Como o tempo passa rápido, meu Deus do céu, daqui a pouco é Natal, ho, ho, ho! E ó, eu quero você metendo o dedão na tela do celular e falando aqui comigo do 9149-8282. Quais são as suas expectativas? Quais são os seus planos para esse segundo semestre? Para esse segundo tempo desse ano? Vai fazer bonito durante todo o jogo ou você vai deixar tudo pros 45 no segundo tempo lá para dezembro? Conta aqui para mim, não me esconda nada. 9149-8282. Mete o dedão com gosto aí, como diz o... Como diz o meu amigo Neto Júnior aí, né? E bora bater um papo comigo. O Lauro já tá por aqui. A Margarete também, a mostradinha, ganhou presente ontem. Tá feliz demais. E você também pode ganhar presentes aqui na programação da sua caçula, que faz parte da sua vida.

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1: Boa tarde, é o Safadão com seu coração machucado aqui nessa tarde de quarta-feira. 9149-8282. Oi, Cássia, tudo bem, menina? Como é que você tá, menina? Ótima quarta-feira pra você, tá bom? Quero saber qual é a expectativa pro segundo tempo da sua vida nesse ano de 2026, hein? Aí vai fazer goleada? Vai desempatar o que ficou empatado, o que ficou empacado? Ou vai deixar pros 45 do segundo tempo? O meu amigo Mauro já mandou aqui, ó. Ele falou, ó, eu vou fazer aqui uma goleada, porque no primeiro tempo desse ano

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Aquele abração especial pra vocês aí. Obrigado pelo carinho da audiência também, viu? Toda a galera, ó, sempre acompanhando o nosso trabalho. 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Mandar mais uma vez um abraço especial também para toda a galera lá da RS Móveis, tá com a gente por aqui. 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Alô, Carlinho. Carlinho tá pedindo um modão aqui, ó. 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

0: casa, bom demais, essa é a hora do cowboy. Agora são exatamente 4 horas e 47 minutos. Toda a galera tá na audiência com a gente por aqui também. Receba aí o nosso abraço.
1: Alô, Daniel Santos. E aí, moedeiro, firma?
0: Belezinha.
1: Tamo por cá, hein? Jardim Rodrigues. Baixa na agulha pra nós uma moda do Alma Serrana, se você tiver aí.
0: Bora pra cima.
1: Suma do Grossense.
0: É, vamos ajeitar a moto, hein?
1: Recebo minha esposa e minha filha aqui. Estamos curtindo o programa aí. Beleza?
0: Valeu, meu irmão.
1: Tamo um abraço, junto. Meu amigo.
0: Abraço, hein? Obrigado pelo carinho. Tamo junto. É nóis. Essa é a pegada do Rodrigo.

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Desde o início da gestão do prefeito Cassiano Maia, o município de Três Lagoas vem passando por um importante processo de reestruturação da defesa civil, com o objetivo de fortalecer a prevenção, a preparação e a resposta a situações de emergência, em conformidade com a Política Nacional de Proteção e Defesa Civil. A próxima etapa desse processo será a implantação do Plano Municipal de Contingência, por meio de um treinamento que vai abordar os procedimentos operacionais, definição de responsabilidades, protocolos de atuação, mapeamentos de áreas de risco e muito mais. Para fortalecer essa iniciativa, a Prefeitura de Três Lagoas convida toda a população para participar do treinamento sobre o Plano Municipal de Contingência. A capacitação é voltada a cidadãos interessados em atuar como voluntários e contribuir com as ações preventivas e também de resposta do município. Os conhecimentos adquiridos

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